0: muitos territórios. Então, a gente tem crianças urbanas e rurais, a gente tem crianças e adolescentes indígenas, crianças e adolescentes quilombolas, ribeirinhas, com deficiência, migrantes e refugiadas, crianças em situação de vulnerabilidade. Então, eu diria que o principal desafio é olhar para proteção integral e prioridade absoluta, mas com esse recorte das diversidades, né, de crianças e adolescentes. E eu acho que também o principal desafio não é criar novas leis, mas garantir que os direitos previstos no Estatuto da Criança e do Adolescente cheguem à vida real de crianças e adolescentes. Então, esse é o nosso papel enquanto Ministério dos Direitos Humanos e da Cidadania, de articular para que o Estatuto da Criança não seja só uma legislação avançada, reconhecida no Brasil e no mundo, mas que ele vire realidade nos territórios e para as diversidades de crianças e adolescentes do nosso país.
1: Muito bem, nós conversamos com Fábio Meirelles, diretor de Proteção da Criança e do Adolescente do Ministério dos Direitos Humanos e da Cidadania. Amanhã você acompanha aqui na Voz do Brasil a segunda parte dessa entrevista sobre o ECA Digital. Muito obrigado, diretor. Até amanhã.
0: Obrigada a vocês, estou à disposição.
2: Pois é, o Estatuto da Criança e do Adolescente estabelece que a vacinação infantil é obrigatória em todo o território nacional.
1: E para manter o calendário de vacinas em dia, basta o comparecimento a uma unidade básica de saúde.
2: O Sistema Único de Saúde oferece de graça 17 vacinas que previnem dezenas de doenças.
3: Carolina tem 7 anos e hoje está cheia de saúde. A mãe dela, a empresária Thaís Moraes, conta que a menina nasceu prematura e precisou passar os primeiros dias de vida na UTI. Depois da alta, manter a caderneta de vacinação em dia se tornou uma das prioridades da família.
4: Saiu do hospital, a primeira coisa que a gente fez foi providenciar as vacinas, né, de acordo com a idade dela. Então a gente sempre teve essa preocupação, principalmente porque ela nasceu prematura.
3: As vacinas estimulam o organismo a criar defesas contra vírus e bactérias, ajudando a prevenir doenças. Elas são importantes em todas as fases da vida, mas têm um papel fundamental na infância, quando o sistema imunológico ainda está em desenvolvimento. A primeira vacina que o bebê recebe pelo Sistema Único de Saúde é a BCG. Na rede pública, ela é aplicada ainda na maternidade e protege contra as formas graves da tuberculose. Mas o calendário infantil inclui várias outras vacinas nos primeiros anos de vida. É o que destaca Ana Catarina Araújo, diretora substituta do Departamento do Programa Nacional de Imunizações do Ministério da Saúde.
5: Nós temos vacina que protege, a vacina BCG e a vacina hepatite B, que devem ser feitas ainda na maternidade, que são vacinas que protegem para a hepatite, para as formas graves da tuberculose, como vacina contra a poliomielite, difteria, tétano, coqueluche, pneumonia, meningites, hepatite A, sarampo, cachumba, rubéola, a varicela. E nós temos hoje um calendário bastante robusto.
3: É importante que cada vacina seja aplicada na idade recomendada. Mas se alguma dose ficou para trás, ainda é possível atualizar a caderneta. Basta procurar a unidade de saúde mais próxima, como explica o presidente do Departamento de Imunizações da Sociedade Brasileira de Pediatria, Eduardo Jorge.
6: Pais que estão com o calendário atrasado, vamos lá procurar o posto de saúde, atualizar o calendário dos bebês e de todas as ações básicas de saúde. A vacinação é aquela que representa a melhor evidência, o melhor custo-benefício.
3: Para manter a carteira de vacinação em dia e consultar as doses aplicadas, basta acessar meususdigital.saude.gov.br. O calendário nacional de vacinação também pode ser consultado diretamente no site do Ministério da Saúde, em saude.gov.br. Para acessar as informações, é preciso ter uma conta na plataforma gov.br. Reportagem Márcia Fernandes.
2: E a Agência Nacional de Vigilância Sanitária registrou nova vacina contra a influenza.
1: O imunizante é indicado a partir de 6 meses de idade e previne contra a doença causada pelos subtipos A e B.
2: De acordo com a Anvisa, estudos clínicos com a vacina indicaram eficácia de até 73% na prevenção de influenza em adultos e de até 65% em crianças.
1: O registro do imunizante foi publicado no Diário Oficial da União desta segunda-feira.
2: E a Anvisa também determinou o recolhimento de suplementos alimentares e a apreensão de lotes falsificados do medicamento Monjaro.
1: Foi definida a retirada dos suplementos alimentares Fenogrego e Cúrcuma Plus, produzidos pela

0: Ivemed Soluções em Saúde por falhas na comprovação dos ingredientes e fornecedores,
1: indicando o descumprimento das normas sanitárias. Em relação aos lotes falsificados do Monjaro, a empresa dona do registro informou ter identificado no mercado unidades com características diferentes das presentes no produto original.
0: Assim como cada pessoa possui um CPF, cada empresa também tem um número de identificação. É o CNPJ, o Cadastro Nacional da Pessoa Jurídica.
1: E novas regras determinam, de forma mais objetiva, como será a análise das informações prestadas ao cadastro.
0: Agora as empresas devem ficar atentas ao preencher as informações.
2: A Receita Federal atualizou as regras do Cadastro Nacional da Pessoa Jurídica, o CNPJ. A nova instrução normativa detalha situações que podem levar à suspensão da inscrição por inconsistências cadastrais e estabelece critérios mais objetivos para análise das informações declaradas pelas empresas. Entre as mudanças estão novas regras relacionadas aos representantes legais e aos integrantes do quadro de sócios e administradores. O cadastro poderá apresentar problemas, por exemplo, quando houver CPF ou CNPJ de sócios em situação irregular. A norma também reforça o controle sobre os dados informados pelas empresas. Estão entre as inconsistências o uso de nome empresarial em desacordo com as normas de registro, endereço eletrônico vinculado a outra empresa, utilização de endereço ou telefone de terceiros sem autorização e incompatibilidades entre a atividade econômica, a natureza jurídica e as informações declaradas no CNPJ. Com a atualização, a Receita Federal orienta empresas e profissionais responsáveis pelos cadastros a manterem as informações sempre atualizadas e compatíveis com os documentos oficiais da pessoa jurídica. A Receita Federal também informou que o CNPJ, em formato alfanumérico, começa a ser implantado em 31 de julho. O novo modelo será utilizado nas novas inscrições e manterá os 14 caracteres, com combinação de letras e números. Os CNPJs já existentes continuam válidos e não precisam ser alterados. Raquel Mariano, para a Voz do Brasil.
1: Já está disponível o resultado de quem solicitou atendimento especializado no Exame Nacional do Ensino Médio, o Enem 2026.
0: Um atendimento especializado é destinado aos participantes que necessitam de recursos de acessibilidade para realizar as provas.
1: Entre eles estão a prova em braille, a prova com letra ampliada, o auxílio para leitura e transcrição, a sala de fácil acesso e o tempo adicional.
0: A consulta pode ser feita na página do participante. As provas serão aplicadas nos dias 8 e 15 de novembro.
1: O governo brasileiro iniciou hoje o envio de 48 toneladas de leite em pó em ajuda humanitária a Cuba.
0: O objetivo é contribuir para o enfrentamento da situação de desabastecimento vivida pelo país.
1: A ajuda será transportada em dois navios da Força Aérea Brasileira, ambos com destino a Santiago de Cuba.
0: E essas foram as notícias do governo do Brasil.
1: Uma realização da Secretaria de Comunicação Social da Presidência da República.
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1: Fique agora com as notícias do Poder Judiciário e do Congresso Nacional. Boa noite.
0: Boa noite para você e até amanhã.
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5: STF suspende por 90 dias visita de Flávio ao pai, Jair Bolsonaro.
6: Relatório Justiça em Números 2026 destaca dados históricos sobre a redução do acervo processual.
5: STJ entende que furto de bilhete premiado em lotérica deve ser julgado pela Justiça Estadual.
6: Boa noite, eu sou o Arthur Filho.
5: E eu sou Walter Lima.
6: O ministro Alexandre de Moraes, do Supremo Tribunal Federal, suspendeu por 90 dias as visitas do senador Flávio Bolsonaro ao pai, o ex-presidente da República, Jair Bolsonaro.
5: A decisão foi assinada nesta segunda-feira, após a divulgação de uma carta escrita pelo ex-presidente durante o período em que cumpre prisão domiciliar com proibição de uso de redes sociais. Marcelo Della Libera.
7: Decisão do relator da execução penal.

0: Federal, ministro Alexandre de Moraes, determinou a suspensão do direito de visita por entender que a divulgação da carta por intermédio de terceiros desrespeitou a medida cautelar imposta ao ex-presidente, que está proibido de usar redes sociais. Além da suspensão das visitas, Moraes deu prazo de 48 horas para que a defesa de Jair Bolsonaro informe se ele tinha conhecimento de que a carta seria divulgada nas redes sociais do filho.
1: O relatório Justiça em Números do Conselho Nacional de Justiça reforça o comprometimento do Poder Judiciário com a transparência.
2: Entre os destaques da edição de 2026 estão dados históricos sobre a redução do acervo processual. Fernanda Porto.
3: 45,2 milhões de processos julgados em todo o Brasil. Este é um dos destaques do relatório Justiça em Números 2026, realizado e divulgado pelo Conselho Nacional de Justiça. O levantamento indica ainda que o número é maior do que o total de processos recebidos, 40,9 milhões. Na prática, o índice revela quase 20% de produtividade e comprova que, pelo segundo ano consecutivo, o Poder Judiciário brasileiro julgou mais ações do que recebeu. Os dados são referentes ao ano base 2025 e indicam ainda outros fatores, como bom aproveitamento do orçamento, equidade de gênero e raça, além da atual composição do sistema de justiça.
1: Cabe à Justiça Estadual julgar a ação penal sobre furto de bilhete premiado retirado do cofre de casa lotérica.
2: Essa definição é do STJ. Fátima Uchoa.
4: Segundo investigação, após imprimir uma aposta da Mega Sena com defeito, a funcionária de uma lotérica a refez e a entregou ao cliente. Ela guardou a aposta defeituosa no cofre do estabelecimento, mas depois a retirou. No dia seguinte, foi à lotérica com um companheiro para pedir demissão, afirmando que ele era um dos ganhadores do prêmio principal. Após analisar filmagens, o Ministério Público ofereceu denúncia por furto qualificado. A defesa alegou competência da Justiça Federal porque o bilhete geraria direito perante a Caixa Econômica Empresa Pública Federal, mas o ministro do STJ, Ribeiro Dantas, manteve a ação penal na Justiça Estadual, considerando que a vítima do crime foi a lotérica que detinha o bilhete e precisou pagar o valor da aposta não estornada. E o fato de a Caixa pagar o prêmio seria apenas consequência do furto já consumado.
1: TST amplia ações de inclusão e combate à discriminação contra pessoas LGBTQIAPN+.
2: Iniciativas buscam reduzir desigualdades e garantir direitos no ambiente de trabalho. Marla Lacerda.
5: Entre as ações, o TST criou um grupo de trabalho voltado à promoção dos direitos das pessoas LGBTQIAPN+, e implementou a reserva de vagas em contratos terceirizados para pessoas trans e travestis em situação de vulnerabilidade social. Além de promover campanhas institucionais de conscientização e visibilidade, o tribunal também tem assegurado direitos em decisões judiciais da corte, como o uso do nome social por pessoas transgênero, a reparação de danos em casos de discriminação no trabalho e a garantia de benefícios trabalhistas a casais homoafetivos.
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1: A você, uma boa noite.
2: E até amanhã.
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8: Eu sou Paula Groba.
9: E eu sou Humberto Pinheiro.
8: E estes são os destaques de hoje do Jornal do Senado, que começa agora.
9: Plenário pode votar nesta terça-feira a aposentadoria de agentes de saúde.
8: Porte de arma para vítimas de violência está na pauta das comissões nesta semana.
9: Avança a proposta que libera 13 bilhões para desenrola adimplentes, FIES empreendedor e produtores rurais.
8: Boa noite.
9: Boa noite.
8: Avançou no Congresso o projeto que destina mais de 13 bilhões de reais aos programas Desenrola Adimplentes e FIES Empreendedor.
9: Após impasse sobre a origem dos recursos, deputados e senadores também aprovaram a destinação de verbas para apoiar produtores de cana-de-açúcar do Nordeste.

0: Repórter Douglas Castilho.
1: O projeto foi aprovado pela Comissão Mista de Orçamento. O principal impasse durante a discussão da proposta se deu porque 270 milhões de reais do montante do crédito aberto serão retirados de um fundo destinado ao Minha Casa Minha Vida. Mas ao apresentar seu relatório, o senador Carlos Fávaro, do PSD de Mato Grosso, explicou que os recentes aumentos orçamentários no programa habitacional, num total de 3 bilhões de reais, não permitirão que haja prejuízos ao setor.
2: Não há nenhuma precarização do programa tão relevante para o nosso país. Dito por conta do aumento expressivo de recursos alocados para o programa e todo ele em execução com toda a demanda necessária garantida em orçamento.
1: A maior parte dos recursos, porém, será remanejada de um superávit do Fundo Nacional de Desenvolvimento Científico e Tecnológico, hoje o maior instrumento público de fomento à inovação e pesquisa no Brasil. Como a verba é originária de acúmulo financeiro já ocorrido, também não haverá cancelamento de nenhuma ação governamental ativa. O texto agora precisa ser votado em sessão conjunta do Congresso Nacional.
3: O senador Chico Rodrigues, do PSB de Roraima, destacou a aprovação do projeto que atualiza as regras da regularização fundiária urbana.
0: Autor da proposta, o parlamentar afirmou que a medida vai agilizar a titulação de imóveis, ampliar a segurança jurídica para famílias que vivem em áreas ainda não regularizadas e facilitar o acesso ao crédito e a investimentos em infraestrutura, especialmente em Roraima.
4: Esse projeto, ele é certeiro. Ele procura exatamente fazer com que essas pessoas que vivem, que ocupam esse espaço, na maioria das vezes informal, possam definitivamente terem o seu título, que vai ser a sua carta de alforria.
3: Já o senador Eduardo Girão, do Novo do Ceará, cobrou mais transparência do Ministério da Saúde na compra de insulinas e de dispositivos usados por pacientes com diabetes. Segundo o parlamentar, reportagens e apontamentos de órgãos de controle indicam falhas em equipamentos de aplicação e levantam dúvidas sobre as licitações, o que na avaliação dele pode comprometer o tratamento de pacientes atendidos pelo SUS.
0: Girão defendeu a divulgação dos contratos, dos estudos técnicos e das medidas adotadas para corrigir os problemas. Ele também criticou o veto ao projeto, que reconhece o diabetes tipo 1 como deficiência para fins legais e afirmou que a decisão deve ser analisada pelo Congresso Nacional. Segundo o senador, o atendimento às pessoas com diabetes exige planejamento, transparência na gestão dos recursos públicos e garantia de tratamento seguro e contínuo.
5: Se um dispositivo médico apresenta falhas, o impacto é imediato. Significa interrupção do tratamento, insegurança para o paciente, o aumento de um risco de complicações, sem falar no estresse de toda a família que sofre, que adoece junto.
3: E a Comissão de Assuntos Sociais discutiu a prevenção da cegueira evitável no Brasil.
0: Segundo um estudo da Agência Internacional para a Prevenção da Cegueira, mais de 28 milhões de brasileiros sofrerão perda de visão até 2030. Repórter César Mendes.
6: Autor do pedido do debate, médico oftalmologista, o senador Dr. Irã, do Progressistas de Roraima, afirmou que é fundamental a oferta de consultas oftalmológicas nas unidades básicas de saúde, as UBSs.
7: A gente precisa colocar a oftalmologia no núcleo de saúde da família. Eu não vejo razão para a oftalmologia estar na média alta complexidade quando a gente precisa dar acesso às pessoas nos rincões desse país, onde às vezes a gente não tem um hospital, mas a gente tem uma UBS.
6: Camila Carlone, do Ministério da Saúde, defendeu políticas voltadas para a infância e a importância da detecção precoce de problemas oculares em recém-nascidos. Mauro Goldbaum, do Conselho Brasileiro de Oftalmologia, pediu urgência no enfrentamento de doenças como a catarata e o glaucoma. E Vitor Pavarino, da Organização Pan-Americana da Saúde, alertou sobre o alto custo econômico da cegueira no mundo e apontou desigualdades no acesso aos cuidados oculares.
8: A OMS, ela estima que duas em cada três pessoas em países de baixa renda precisam de óculos, mas não têm acesso a esses óculos. E globalmente, uma de cada duas pessoas que precisa de cirurgia de catarata não tem acesso a esse procedimento.
6: O líder indígena Ewesh Yawalapiti Waurá, da terra indígena do Xingu, falou das dificuldades enfrentadas em aldeias situadas em áreas remotas do país e da importância de políticas públicas permanentes voltadas para essa população.
3: A última semana de trabalho no Congresso, antes do recesso parlamentar, terá pauta movimentada no Senado.
0: A Comissão de Segurança Pública analisa o porte temporário de arma para mulheres com medida protetiva.

0: Também estão na pauta o aumento da pena para o estelionato amoroso e a estabilidade provisória para agentes em trabalho intermitente. As informações com Márcio Maturana.
1: Na terça-feira, a Comissão de Segurança Pública analisa em votação final, antes de o texto seguir para a Câmara dos Deputados, um projeto que autoriza porte de arma temporário para mulheres sob medida protetiva de urgência. Na quarta-feira, o uso de recursos do Fundo Eleitoral para combate à calamidades está na pauta da Comissão de Direitos Humanos. É uma sugestão legislativa apresentada por um cidadão no portal E-Cidadania que pode virar projeto de lei. Ainda na quarta, em votação final, a Comissão de Assuntos Sociais pode votar estabilidade provisória para gestantes em trabalho intermitente, temporário ou por prazo determinado. O senador Paulo Paim, do PT do Rio Grande do Sul, já foi relator substituto desse projeto.
2: De fato, o trabalho intermitente é um problemão. Eu conheço muitos colegas trabalhadores que dependem do trabalho intermitente. Ele ganha por hora trabalhada e, consequentemente, ele é chamado quanto o empregador precisa dele. E alguém vai me garantir que ele está pagando fundo de garantia, né? Que está pagando todos os direitos? Claro que não.
1: Outro projeto que pode ser votado pela Comissão de Direitos Humanos na quarta-feira aumenta a pena para crime de estelionato amoroso. É quando alguém usa um relacionamento para aplicar golpes emocionais, enganando, manipulando e causando prejuízos financeiros.
3: E a proposta de emenda à Constituição, que cria regras de aposentadoria diferenciada para agentes comunitários de saúde e agentes de combate às endemias, é o principal destaque da pauta do plenário desta terça-feira. A proposta permite a aposentadoria aos 57 anos para mulheres e aos 60 anos para homens, desde que comprovados 25 anos de contribuição e de exercício na atividade. O texto também prevê a regularização do vínculo funcional dos profissionais, regras de transição, assistência financeira da União e estende os mesmos benefícios a agentes indígenas de saúde e agentes de saneamento.
0: Se a proposta for aprovada em primeiro turno, ainda terá que passar por novas sessões de discussão e por uma votação em segundo turno. Também estão na pauta a reforma do processo administrativo tributário, o incentivo à produção nacional de fertilizantes e a limitação da retenção de recursos dos fundos de participação de estados e municípios para pagamento de dívidas previdenciárias.
3: A Rádio Agência, serviço da Rádio Senado, que distribui conteúdo gratuito para emissoras de todo o país, ultrapassou a marca de 5 mil rádios parceiras.
0: A rede chegou a 5.011 emissoras com média de 25 novas adesões por mês. A maioria está fora dos grandes grupos de comunicação e inclui rádios comunitárias, públicas e educativas. As parcerias estão presentes em 1.737 municípios, nos 26 estados e no Distrito Federal. Para Fernanda Nardelli, coordenadora de distribuição da Rádio Agência, o resultado reforça a democratização do acesso à informação.
4: O rádio continua sendo um veículo de comunicação confiável que consegue chegar em lugares que nenhum outro veículo consegue. E a gente vê isso com os nossos resultados.
3: As emissoras interessadas em se tornar parceiras da Rádio Agência Senado precisam fazer apenas o seu cadastro, disponível na internet no endereço senado.leg.br/radioagência.
0: Com edição de Paulo Groba e trabalhos técnicos de João Lira, o Jornal do Senado fica por aqui. Acompanhe agora as notícias da Câmara dos Deputados. Boa noite.
3: Boa noite e até amanhã.
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6: Avança na Câmara a criação de programa que leva eletricidade às escolas.
7: Parlamentares estudam utilização de bens confiscados em garimpo ilegal.
6: Projeto proíbe a divulgação de dados de servidoras com medida protetiva.
7: Boa noite. Para manter a proteção a vítimas de violência doméstica, um projeto determina que alguns dados de servidoras públicas nessa condição estejam fora da internet. O repórter Luiz Cláudio Canuto mostra os detalhes da proposta que já passou por algumas comissões da Câmara.
8: A Comissão de Administração e Serviço Público da Câmara dos Deputados aprovou o projeto que proíbe a divulgação na internet de dados profissionais de servidoras públicas que estejam sob medida protetiva da Lei Maria da Penha, principalmente o salário e o local de trabalho. A

0: proteção também valeria para pessoas diretamente ligadas à vítima, como pais, filhos e aquelas que formam novos relacionamentos com ela. Pelo texto, o juiz pode determinar a retirada das informações dos portais de transparência ou das páginas de órgãos públicos em até 24 horas. No caso de não cumprimento da decisão, sem justificativa, deve ser instaurado o processo administrativo disciplinar para apurar a responsabilidade. O projeto acrescenta um artigo à Lei Maria da Penha, de 2006, e muda a Lei de Acesso à Informação, de 2011. Foi aprovada uma nova versão do texto, feita pelo deputado delegado Antônio Furtado, do União do Rio de Janeiro, relator da proposta na Comissão de Direitos de Defesa da Mulher. A relatora na Comissão de Administração, deputada Samia Bonfim, do PSOL de São Paulo, reconhece a importância dos mecanismos de transparência que permitem ao cidadão saber o salário e benefícios dos servidores.
1: Mas no caso específico das mulheres vítimas de violência, acaba sendo uma exposição e um novo risco para ela, porque há diversas formas de violência, inclusive a violência patrimonial. E a partir dali também dá para se identificar quais são as suas condições de vida, onde ela mora, onde ela tem a vida social dela, porque existem muitos dados para além dos dados de salário, né? Dizem respeito à alocação, ao órgão em que ela está. Então a proposta ela é muito clara, é vedar qualquer tipo de informação em se tratando de mulheres que têm medida protetiva e que, portanto, estão expostas, né? Estão vulneráveis numa condição de risco.
0: Em seu parecer, Samia Bonfim previu que o sigilo dure enquanto persistir a situação de ameaça, com revisão a cada 5 anos. As informações que não forem sigilosas poderão ser acessadas por meio de certidão, extrato ou cópia, com a ocultação das partes em sigilo. O projeto do deputado Pedro Lucas Fernandes, do União do Maranhão, ainda vai ser analisado pela Comissão de Constituição e Justiça e não precisa passar pelo plenário. Para virar lei, precisa ser aprovado na Câmara e no Senado. Da Rádio Câmara de Brasília, Luiz Cláudio Canuto.
2: Direitos Humanos.
3: Rubens Ottoni, do PT de Goiás, defende a aprovação de projeto que obriga aeroportos a oferecer salas multissensoriais e de acomodação. Relator da medida, ele assinala que a ideia é acolher passageiros neurodivergentes em momentos de crise ou desconforto.
4: Rubens Ottoni destaca que a proposta também prevê capacitação periódica para equipes de atendimento e de segurança. O parlamentar acrescenta que a matéria determina que novos contratos de concessão aeroportuária incluam essa exigência.
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2: Justiça.
3: Proposta sugere o aproveitamento de equipamentos confiscados em operações contra o garimpo ilegal. A repórter Maria Neves tem os detalhes.
5: A Comissão de Minas e Energia da Câmara dos Deputados aprovou o projeto que proíbe a destruição imediata de bens de alto valor apreendidos em garimpo ilegal, como aeronaves, embarcações e tratores. Pela proposta, esses equipamentos deverão ser aproveitados pelo poder público sempre que possível. Autor do projeto, o deputado defensor Estélio Denner, de Roraima, defende não ser razoável a simples destruição de equipamentos que podem custar milhões de reais, como é o caso de aeronaves. Ele argumenta que há situações em que esse maquinário poderia atender aos interesses do próprio Estado.
6: Por exemplo, um maquinário de uma draga que pode servir muito bem ou das regiões que precisam, por exemplo, de balsas. Vou dar um exemplo específico aqui no estado de Roraima. Nós temos aqui no estado de Roraima ainda vários e vários rios que nós, usamos balsas para a gente poder trafegar nas nossas rodovias, tanto federal como estadual ou municipal. Nós temos que ter balsas. Essas balsas poderiam ser reutilizadas para essa finalidade de a gente ajudar as pessoas a se locomover dentro do estado. Então, tudo isso passa por esse projeto.
5: Dentre os destinos que podem ter os equipamentos apreendidos em garimpo ilegal, o projeto prevê, por exemplo, o leilão público, com a destinação dos recursos para fundos de fiscalização ambiental e recuperação de áreas degradadas. Outra aplicação possível prevista na proposta é a incorporação ao patrimônio público. O texto determina ainda a doação para instituições de ensino técnico ou superior. A destruição somente seria permitida em caso de risco iminente à segurança dos agentes públicos ou da população, ou se um laudo técnico comprovar que a remoção do bem é inviável ou gera risco ambiental grave. O projeto que proíbe a destruição imediata de equipamentos apreendidos em garimpos ilegais ainda será analisado pelas comissões de Meio Ambiente e de Constituição e Justiça. Da Rádio Câmara de Brasília, Maria Neves.
2: Agricultura.
4: Tramita na casa projeto de Maurício do Vôlei, do PL de Minas Gerais, que cria o Programa Nacional de Simplificação do Licenciamento Ambiental Rural de Pequeno Porte. Segundo o deputado, a medida reduz a burocracia para atividades de baixo impacto ambiental.
7: Nas palavras de Maurício do Vôlei, a proposta cria um rito simplificado para a concessão de licenças e prioriza a tramitação dos pedidos. Ele considera que o projeto gera mais eficiência e segurança jurídica ao produtor, sem reduzir as exigências de proteção ao meio ambiente.
2: Economia.
4: O projeto regulamenta a relação entre plataformas de comércio eletrônico e vendedores parceiros. De autoria de Paulinho da Força, do Solidariedade de São Paulo, a matéria estabelece regras de transparência, restringe alterações unilaterais de contratos e cria mecanismos para coibir práticas consideradas abusivas.
7: O texto prevê aviso prévio de 90 dias para mudanças que aumentem custos aos vendedores e proíbe condutas como a imposição de serviços. Paulinho da Força afirma que a medida protege pequenos empreendedores, fortalece a concorrência e reduz abusos no mercado digital.
2: Relações Exteriores.
4: Comissão aprova projeto que cria o Plano Nacional de Segurança de Fronteiras. A repórter Silvia Munhato explica os pontos da proposta.
8: A Comissão de Relações Exteriores e de Defesa Nacional da Câmara aprovou o projeto que institui o Plano Nacional de Segurança de Fronteiras. O projeto aprovado destina 30% dos recursos do Fundo Nacional de Segurança Pública para financiar o fortalecimento da fiscalização e o combate a crimes como narcotráfico e contrabando na faixa de fronteira brasileira. O relator, deputado José Rocha, do União da Bahia, modificou a proposta inicial para incluir o Ministério da Agricultura e Pecuária nos órgãos de gestão do plano.
9: Principalmente dos produtos fitossanitários que entram clandestinamente pelas fronteiras, a exemplo não só dos insumos, como também de soja contrabandeada por essas fronteiras.
8: A proposta estabelece a atuação integrada entre órgãos federais, estaduais e municipais e, para viabilizar essa coordenação, serão criados gabinetes de gestão integrada de fronteira e um centro de operações conjuntas, sediado no Ministério da Defesa. O deputado Arlindo Quinalha, do PT de São Paulo, foi contrário ao texto, afirmando que a ação nas fronteiras faz parte de várias normas infralegais que precisam ser flexíveis.
10: Tem tido iniciativas cuidando do tema. Pode não ser completo, evidentemente, mas cabe ao Executivo essas iniciativas.
8: A proposta que cria o Plano Nacional de Segurança de Fronteiras ainda será analisada pelas comissões de Finanças e Tributação e de Constituição e Justiça. Da Rádio Câmara de Brasília, Silvia Munhato.
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1: Transportes.
2: Tramita na Câmara projeto de Caroline de Tone, do PL de Santa Catarina, que proíbe o uso de drones, satélites e sistemas de inteligência artificial para a aplicação de multas de trânsito. A deputada explica que a proposta mantém o uso de equipamentos de fiscalização já previstos na legislação.
3: Caroline de Tone sustenta que o projeto garante mais segurança jurídica e previsibilidade na fiscalização de trânsito. Ela avalia ainda que a medida também protege os motoristas de formas de monitoramento que possam comprometer a privacidade e gerar abusos.
2: Paulo Guedes, do PT de Minas Gerais, requer a realização de audiência para discutir a regulamentação dos táxis intermunicipais e do transporte alternativo. Ele afirma que o debate também deve abordar os critérios adotados para a aplicação de multas e apreensão de veículos.
3: Segundo Paulo Guedes, a audiência deve reunir órgãos públicos, representantes da categoria e especialistas para discutir alternativas que conciliem a fiscalização, a segurança dos passageiros, o direito ao trabalho dos profissionais e a melhoria da mobilidade entre os municípios.
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1: Comissões.
2: Deputados analisam regras para suporte de bicicletas em ônibus urbanos. O repórter José Carlos Oliveira nos conta quais são.
6: As Comissões de Viação e Transporte e de Desenvolvimento Urbano da Câmara dos Deputados aprovaram regras para suporte de bicicletas em ônibus e micro-ônibus do transporte coletivo urbano. A intenção é facilitar a mobilidade nas cidades, incentivando o uso das bicicletas no deslocamento diário, como afirma o deputado Diego Andrade, do PSD de Minas Gerais, um dos relatores do texto.
7: Nós temos muitos ciclistas no Brasil e a gente tem que estar estimulando, né, mais ciclovias e essa integração com o transporte público. Por exemplo, a gente sabe que nem todo o transporte público leva a pessoa à porta da casa dela, né? Então ela pode se deslocar de bicicleta e aí ter o suporte para colocar a bicicleta e se deslocar.
6: A proposta original do deputado Juninho do Pineu, do Rio de Janeiro, previa obrigatoriedade na instalação dos suportes de bicicleta nos ônibus. Já Diego Andrade preferiu adotar um modelo que permite a implementação da medida de acordo com a realidade de cada município. O relator também quer que a regulamentação conte com o apoio técnico do CONTRAN, Conselho Nacional de Trânsito.
7: A gente passa para o poder público municipal estar regulamentando essa questão, né? De acordo com quais as linhas que têm a viabilidade, os veículos que têm a viabilidade e ao CONTRAN para poder definir como que isso será feito, né? Observando aí as normas de segurança, é claro, mas valorizando o ciclista e integrando aí os modais de transporte.
6: De acordo com o texto, as prefeituras terão autonomia para definir os trajetos de transporte público integrado e o percentual da frota de ônibus e micro-ônibus que terão suportes para bicicletas. Se também for aprovado na Comissão de Constituição e Justiça, o projeto de lei poderá ser enviado diretamente para análise do Senado, sem necessidade de votação no plenário da Câmara. Da Rádio Câmara de Brasília, José Carlos Oliveira.
1: Educação.
3: Política pública para garantir energia elétrica de qualidade nas escolas, principalmente as localizadas em áreas remotas, está sendo analisada em projeto na Câmara. Os detalhes com a repórter Sofia Peçanha.
8: A Comissão de Minas e Energia aprovou a criação do programa Luz na Escola por meio de verba do Fundo de Universalização de Serviços de Telecomunicações, o FUST. O programa apresenta os seguintes objetivos: promover a instalação de sistemas de geração de energia elétrica e apoiar as escolas em regiões de difícil acesso ou em situações de vulnerabilidade, de acordo com as metas do Plano Nacional de Educação e da Agenda 2030 para o Desenvolvimento Sustentável. Durante a votação na comissão, o relator, deputado Hugo Leal, do PSD do Rio de Janeiro, reafirmou que a promoção da equidade e da inclusão educacional, quando motivadas pela infraestrutura energética sustentável, devem ser uma prioridade governamental.
1: O projeto de lei que ora nós examinamos dá um passo além de garantir que a ausência de energia elétrica não seja obstáculo para a execução de políticas públicas de conectividade e educação digital.
8: Pelo texto, o programa será coordenado pelos órgãos responsáveis pelas políticas educacionais de comunicação e de energia. Além disso, o foco do projeto será em atender todas as escolas de educação básica da rede pública, em especial as localizadas em áreas remotas e sem acesso à energia. Em sua justificativa, o deputado Pedro Czai, do PT de Santa Catarina, autor do projeto, destacou que o programa surge como resposta a esse obstáculo. Dessa forma, a implementação da medida contribuirá para a sustentabilidade ambiental e a redução das desigualdades regionais. Na reunião da comissão, o deputado Guleal confirmou que o projeto destaca a importância do acesso à educação de qualidade e a inclusão digital como motores essenciais para o desenvolvimento social e econômico do país.
1: Entendemos que a iniciativa representa um avanço decisivo na universalização do acesso à energia elétrica em todas as escolas públicas, fortalecendo a integração entre políticas públicas estruturantes de educação, telecomunicações e energia.
8: O Fundo de Universalização dos Serviços de Telecomunicações tem o objetivo de promover a universalização da conectividade nas escolas públicas. Atualmente, o fundo não abrange investimentos em fontes de energia renovável para escolas localizadas em áreas sem acesso à eletricidade. Portanto, a proposta altera a lei que institui o FUSH, oferecendo a essas instituições os recursos necessários para se conectarem à rede elétrica e, consequentemente, à internet. Para ser aprovado, o projeto que cria o programa Luz na Escola ainda precisa ser analisado pelas comissões de Finanças, de Educação e de Constituição e Justiça. Da Rádio Câmara de Brasília, Sofia Peçanha.
9: Habitação.
2: Igor Timo, do União de Minas Gerais, é autor de projeto que amplia para 60 salários mínimos o valor dos imóveis que podem ser transferidos sem escritura pública. O deputado assinala que o propósito é reduzir custos para famílias de baixa renda, facilitando a regularização de moradias populares.
3: Igor Timo avalia que a regra atual empurra muitos compradores para contratos informais. O parlamentar ressalta que a proposta dispensa a escritura pública nesses casos, mas mantém a exigência de registro no cartório de imóveis.
2: Termina agora o Jornal Câmara dos Deputados, produzido pela Rádio Câmara, com trabalhos técnicos de Everson Urani e a apresentação de Márcio Aquiles Sardi e Val Monteiro. Boa noite.
3: Uma boa noite para você. Você fica com as notícias do Tribunal de Contas da União.
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10: 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Você ouviu a voz do Brasil. Boa noite.

0: 10 horas.
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1: Ótima noite pra todo mundo, tá começando aqui na Rádio V 102, é segunda-feira, dia 13, o nosso Maratona, até a meia-noite, comigo Marcos Serafini na companhia Após a Voz do Brasil. Nós estamos no ar com muita música pra você curtir na 102.9. Uma ótima noite pra você, obrigado por você ter escolhido aqui a Rádio V pra fazer parte da sua noite, com muita música, muito sucesso. Vamos começar bem demais nosso programa, seja bem-vindo, Maratona começou.
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obra. O filósofo Friedrich Nietzsche declarou: "Não acredito num Deus que não dance." E eu, Dom Filó, acrescento: "Não acredito num fiel que não mexa." Corpos pretos dançantes, pensantes, libertos e esperançosos, seguem como ondas resistindo aos novos tempos, em busca de futuras conquistas. Salve, grande mestre Cassiano.

0: Rádio V102 também toca Som Sertanejo, Taíme Thiago com Ensina-me. Boa noite pra você ligado em 102.9. Curtindo a Rádio V102. Rádio V, 10h22.
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0: Saudade Inconveniente. Boa noite pra você que tá em sintonia com a Rádio V102, curtindo aqui a nossa noite. Obrigado pela sua sintonia, uma ótima segunda-feira, bom começo de semana. 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

0: Eu não sou de ligar.
1: Não ligue, hein?
0: Pelo amor de Deus.
2: Rádio V102 também toca o som do pagode. Turma do Pagode, Grupo Menos é Mais com o Investigador. Boa noite pra você ligado em 102.9. Depois do nosso intervalo, que é muito rapidão aqui, a gente vai trazer já a segunda hora do programa. 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

0: Rádio B102 está em mais uma sertaneja, Israel e Rodolfo com a música Hoje Não. Boa noite para você, ligado com a gente, curtindo a Rádio B102 e o Maratona. Rádio V, 11:22.
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0: Rádio V102 toca sempre as melhores músicas e o Detonautas com Rádio Love Nacional. Boa noite para você ligado em 102 FM, você de Videira e todo meio oeste catarinense pela Rádio 102.9 acompanhando aí. Tá no trabalho, tá em casa, no carro, onde quer que esteja. Ou se você também está pela internet, aplicativo, site ou também pela Alexa. Fica aí ligado que depois do nosso intervalo já vem a última sequência de músicas. Rádio V, 11:41.
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Sorte, substantivo feminino de força invisível, que se atribui ao rumo, ao destino. Minha vida, que sorte boa.

Rádio V102, Maroon 5. Com essa a gente fecha o programa de hoje. Na sequência, uma programação toda especial para você que escuta a Rádio V também durante a madrugada. Afinal de contas, a melhor programação está aqui na Rádio V, 24 horas. Amanhã volto após a Voz do Brasil, na terça-feira. Um forte abraço, se cuidem do frio e tudo mais. E até amanhã. 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

0: Meia-noite e 25.
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0: Meia-noite 46.
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0: Uma e três.
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0: 2:05.
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0: 3 e 7.
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0: 3:40.
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0: 5 e 18.
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0: 5h58.
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0: 6 e 7.
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2: Vamos nessa, senhoras e senhores, meninos e meninas, mais uma vez, bom dia para você. Nosso muito obrigado pela companhia, pela audiência, graças a Deus. Chegou a terça-feira, dia 14 de julho, ano 2026. Um abraço para você que está sintonizado com a gente, acompanhando desde a madrugada a programação da Número 1, tocando música boa para você. E nesse caso, chegando mais uma edição do nosso Despertador. Vamos com música e informação até as 8 horas da manhã. Eu sou o Fábio Lima, é um prazer estar com você. Quem também está conosco é a Carbone Fiat, Hora Única e Casa Grande e Supervisa Atacadista. Como é que foi sua noite? Como é que foi sua madrugada? Trabalhando, descansando, em casa, no trabalho, seja qual for a situação,

0: bênçãos de Deus na sua vida, paz e alegria em mais um dia que chegou, né? Mais uma oportunidade. Então vamos sorrir, vamos buscar e vamos agradecer ao nosso Papai Celestial por mais esta oportunidade. Bom dia!
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0: Isa. É a primeirinha de hoje. Ótima manhã pra você. Boa terça-feira.

0: Muito bem, assim é a Rádio V, 102.9, ao som de Nelly. Fechamos a nossa primeira sequência de músicas em mais uma edição do nosso Despertador. Música e informação até às 8 horas da manhã em 102.9.
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0: Ótimo dia para você. Vamos então às primeiras informações do dia. O município de Tangará realizou no último sábado a 9ª edição do Tangarraiá, reunindo um grande público em uma noite de tradição, cultura e muita animação. O evento contou com apresentações culturais, gastronomia típica e emocionante acendimento da tradicional fogueira. Para encerrar a festa, os shows de Walter Moraes, da banda Pérola Negra, garantindo a animação do público. O Tangarraiá mais uma vez reforçou a valorização da cultura e das tradições

0: município. Mais informações para você: a Prefeitura de Videira está com 4 novos editais culturais abertos por meio da Política Nacional Aldir Blanc e também da PNAB. As oportunidades são voltadas aos agentes culturais do município e incluem apoio a projetos, reconhecimento de trajetórias culturais, fortalecimento dos pontos de cultura e bolsas para mestres das culturas populares. As inscrições seguem até o dia 20 de julho exclusivamente pela plataforma dos editais da Prefeitura. Mais informações você acompanha acessando portalrbv.com.br. 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
0: Vamos juntos em plena terça-feira. Para você um ótimo dia, abençoado, muita paz, alegria e, claro, muita música boa ao som da melhor.
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0: muito bem, essa é a sua Rádio Veia, toca nas melhores para você, Nelly Furtado, bom dia, boa terça-feira para você, seguimos com mais música e informação, agora com mais informação, né?
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0: Esse é o nosso despertador para você, ótima terça-feira, muito obrigado pela audiência, é o nosso despertador. Quase que não sai, né? A polícia militar recapturou na madrugada de domingo um homem de 38 anos que estava foragido do sistema prisional. A ocorrência foi registrada no bairro Vila Pedrini, em Joaçaba. Segundo a PM, ele não retornou à prisão após receber o benefício da saída temporária. Após buscas, os policiais localizaram o suspeito e confirmaram o mandado de prisão em aberto. O homem foi encaminhado ao Presídio Regional de Joaçaba, onde permanece à disposição da Justiça. Mais informações para você, a Prefeitura de Omerê divulgou a programação da 39ª Festa Junina, que também celebra os 31 anos de emancipação do município. O evento acontece neste domingo no pátio da Igreja Matriz São Luís Gonzaga, com missa em ação de graças, almoço da família iomerense, exposição de carros antigos, brinquedos para as crianças e também o tradicional arrancadão de Jericó, ou Jerico, eu não sei dizer como é o certo. A programação termina com o show da banda Brilhação e mais informações você acompanha no portal rbv.com.br. E aí, é Jerico ou Jericó? Me digam vocês. Rádio V, agora 6 horas 43 minutos.
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0: Vamos à previsão do tempo. Tempo parcialmente nublado nesta terça-feira. Agora 5 graus em Videira. A máxima para hoje, 16 graus.
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0: deixar.
1: Pra você, um ótimo dia. Essa é a Julia B, tocando aqui na programação da sua Rádio V 102.9. A delícia proibida.
0: Uma delícia proibida.
1: Música e informação pra você até as 8 horas da manhã. Bom dia, boa terça-feira. Vamos juntos então na melhor sintonia 102.9.
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1: Hora de informação pra você, o programa de desligamento voluntário da EPAGRE está sendo acompanhado pelo Tribunal de Contas de Santa Catarina após registrar 673 adesões acima da previsão inicial. Segundo o TSE, as áreas de pesquisa e extensão já tiveram reposição, mas o setor administrativo ainda enfrenta falta de servidores. A direção da EPAGRE terá 90 dias para apresentar informações atualizadas sobre os impactos dos desligamentos. Mais informações para você, caminhoneiros de todo o país iniciaram nesta segunda-feira uma paralisação para pressionar o Senado a votar a medida provisória 1343, conhecida como MP do frete. A categoria teme que a proposta perca validade nesta semana. O texto prevê mudanças para a criação de um piso para motoristas de longa distância, garantia de pagamento mínimo do frete e novas regras para fiscalização do transporte de cargas. Os caminhoneiros aguardam uma definição do Senado. Agora 7 horas mais 1 minuto, 7:01, fechamos a primeira hora do programa Despertador em 102.9. Rádio V, 7 horas, 1 minuto.
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5: Essa é a Rádio V, para você um ótimo dia, muito obrigado pela audiência. 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

0: Maravilha, essa é a sua Rádio V, a rádio que você ouve e vê. Para você, um ótimo dia, muito obrigado pela sua audiência. Estamos no ar, esse é o nosso despertador até as 8 horas da manhã. Espero que você esteja bem, uma ótima terça-feira para você em casa, para você já no trabalho. Os pais, né, que estão levando as crianças para a escola, um abraço para vocês todos. Criançada, vamos prestar atenção na aula, hein? Saúde, muita paz para você, aniversariante. Uma ótima terça-feira para você também. Muito obrigado pela audiência.
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0: E começaram nesta terça-feira as inscrições para o FIES do segundo semestre de 2026. Os interessados têm até quinta-feira, dia 17, para se inscrever pelo Portal Único de Acesso ao Ensino Superior. Nesta edição, o MEC oferece mais de 44 mil vagas para financiar cursos presenciais em faculdades privadas. O programa é voltado principalmente a estudantes que ainda não concluíram o ensino superior. Mais informações para você: a confiança dos empresários da indústria brasileira atingiu, em julho, o menor nível desde a pandemia da Covid-19. Segundo a Confederação Nacional da Indústria, o índice acumula 19 meses abaixo da linha de confiança e reflete o aumento do pessimismo com a economia. A entidade alerta que esse cenário pode resultar na redução de empregos, da produção e também de investimentos no setor. Essa e outras informações estão disponíveis no portal RBV. Acesse! Rádio V, agora 7h24.
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1: 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Leandro, bom dia.
6: Bom dia para todos os ouvintes. Mais um dia que começa sobre influência de massa de ar frio, garantindo esse começo aí de terça-feira gelado em todo o meio oeste do estado. Mas a mesma massa de ar frio é a massa de ar seco, é a que garante a presença do sol para a sequência dessa terça-feira e por isso, pessoal, vamos ter um dia até bonito de sol predominando na maior parte do período. Tira alguns poucos nevoeiros de agora cedo, é assim que o dia vai transcorrer, com sol e poucas nuvens. 14 graus, temperatura da tarde, não muito mais do que isso. Bom, nós temos uma quarta também de sol, também de tempo mais aberto, chega a predominar, faz frio no começo dessa quarta, mas já não tanto quanto foi ou está sendo agora cedo. E durante a tarde da quarta, com o sol que vai predominar, a temperatura vai até uns 18 graus, um pouco mais agradável. E a expectativa é essa, tá? À medida que a semana ocorra, as tardes vão tendo as temperaturas subindo. Sol entre nuvens na quinta e já chega a casa de uns 22 graus. E a tendência é que tenha até mais aquecimento nas tardes de sexta e fim de semana, até um pouquinho quente. Mas assunto para a gente conversar com calma na sequência aí dos próximos boletins. Abraço, até a próxima. Informações do tempo da Puchalski, Meteorologia.

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1: Muito bem, ótimo dia pra você. Tá na hora do nosso giro esportivo em 102.9. A programação da número 1 tem pra você as melhores músicas.
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1: Agora vamos, é trilha. Sua vez. Beleza, vamos trabalhar, né? Pra você, ótimo dia. Muito obrigado pela audiência. Somando na audiência da número 1, essa é a sua Rádio V. Você ouve no rádio, no aplicativo, no site, em qualquer parte do planeta, através da sua Alexa também, né? Olha, vamos juntos falar pra você do nosso, dos jogos de hoje, né? Ou do jogão de hoje, né, gente? Afinal de contas, França e Espanha disputam nesta terça-feira, às 16h, uma vaga na final da Copa do Mundo 2026, hein? O confronto acontece no estádio de Dallas, nos Estados Unidos, e a França chega embalada, após vencer todos os jogos da competição, enquanto a Espanha busca voltar à decisão de um Mundial pela primeira vez desde o título de 2010. A partida terá transmissão ao vivo pela Cazé TV. Olha, gente, quero lembrar pra você que esse jogão aí você não pode perder de jeito nenhum, tá? Lembrando que amanhã a Argentina também entra em campo. Amanhã a gente traz todos os detalhes pra você no nosso Giro Esportivo em 102.9. Pra você, ótimo dia! Rádio V, agora 7h44.
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1: Muito bem, pra você, ótimo dia. 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
3: Vem aí a tradicional festa em honra a São Cristóvão e homenagem ao colono e motorista no bairro São Cristóvão Videira. 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Premiação, 100% do valor das inscrições. 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O kit contém um churrasco de gado padrão 2 quilos, uma maionese, uma salada mista e 4 unidades de pão francês. A retirada será a partir das 9 horas da manhã do dia 26 de julho, nos pontos de entrega localizados no trajeto que antecede a bênção dos veículos. 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Venda dos kits até o dia 22 de julho. Reservas de mesas com Beatriz no fone 49999665826. 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
0: Voltamos para você, ótima manhã, boa terça-feira. É a sua rádio.
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0: Eu sou Fábio Lima, tô indo nessa, volto às 13 com o Top 102.

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3: Olá, bom dia! Uma excelente manhã para você ligadinho aqui na programação da Rádio V em 102,9 FM. Para quem está sintonizado e quem a partir de agora está plugado junto com a gente até as 10 horas da manhã nesta terça-feira, dia 14 de julho de 2026. Seja bem-vindo, seja bem-vinda para quem está começando amanhã aí, está começando o corre-corre do dia a dia. Tamo junto, viu? Cris Menegazzo na área, comigo também ele, Léo Bettoni.
4: Bom dia, gente. Como é que vocês estão? Tudo certo?
3: Tudo maravilhoso.
4: Hoje começou um pouquinho mais frio que ontem, mas ainda assim logo o sol vai aparecer, né, Cris?
3: Eu não sei.
4: Eu quero que apareça.
3: Não tá com cara. Não
4: eu
3: tá
4: quero
3: cara.
4: Que ele apareça logo.
3: Cadê
4: que tá um
3: aquele
4: friozinho?
3: Sol que nos prometeram a semana inteira, hein? Eu tô ali, ó, dando o F5 direto na previsão do tempo, porque essa semana
4: eu
3: tem
4: a olhando
3: a
4: previsão e olhando pra fora.
3: É. E a raiada veio, na sexta-feira e o sol
4: e
3: tem
4: não
3: que estar
4: tá
3: brilhando.
4: Chover.
3: Vai estar maravilhoso, se Deus quiser. 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E hoje, minha gente, é terça-feira. 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Conta aí pra gente no 99101-1828 a sua resposta na pauta do dia, que é...
4: Algo inútil que você decorou e nunca mais esqueceu.
3: Ah, deve
4: geralmente
3: ter um monte
4: é coisa de
3: aí.
4: Escola, né? Mas...
3: É, conta pra gente aí, algo inútil que você decorou, sabe, mas nunca esqueceu e é completamente inútil pra sua vida. Conta pra gente aí. O Plugado tá no ar pra começar junto com você, Marcos e Belucci. Pena que você já namora. Bom dia, alegria!

0: Rádio Veio, sucesso de Ariana Grande, Hey Daddy, You Made You Love Me. Teve também o som do Rapa com o Mar de Gente e o Marcos e Belucci por aqui também passando pra trazer essa música nova, ficou incrível, pena que você já namora. E aí, curtiu a primeira sequência? E de onde veio essa? Vem muito mais. Participa com a gente aí e fica ligado no Plugado.
1: Isso aí, porque você participando no 99101-1828, vai estar valendo R$150 a Líder Farma, junto com a nossa pauta do dia que você tem que responder.
0: Boa!
1: Que é o seguinte, algo inútil que você decorou e nunca mais esqueceu.
0: Conta pra gente aí, pode ser aí uma forma de aprender alguma coisa que você acabou decorando, pode ser um jingle que você nem imagina como é que você sabe, mas você sabe
1: decor. Né? O pônei maldito que todo mundo decora isso daí.
0: Isso é real. Tá lá, eu tenho certeza que se a gente cantar aqui,
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0: A gente vai despertar a memória da galera. Pônei maldito, pônei maldito.
1: Só isso.
0: E, é só essa parte.
1: E essa parte é que fica na cabeça.
0: É verdade. Estragamos o seu dia agora, você vai ficar o dia todo aí. Pônei maldito, pônei maldito. É isso aí, galera. Esse é o nosso Plugado que tá no ar, valendo R$150 da Líder Farma. 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
0: Abração.
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2: Muito
1: Um
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1: abraço. Obrigadas. 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Muito bom. A galera que mora pros lados de cá fica feliz,
2: Ajuda
1: né, Léo?
2: muito, muito a gente.
1: Muito bom. E tá ficando um espaço bem bacana ali, sem contar toda a parte também de estacionamento que vai facilitar muito a vida,
2: Também.
1: né, Silvia? Um grande abraço para você, muito obrigada pela participação aqui junto com a gente. E é isso, hein? 40 anos de Líder Farma e você fica sabendo aqui da programação todas as promoções. Seguinte, deixa eu falar com a nossa audiência aqui, o pessoal que costuma ouvir a
2: Claro.
1: gente pelo rádio, também pela internet, né? Tá percebendo que o nosso som tá um pouquinho
2: Diferente do
1: diferente
2: que é o
1: aí
2: comum.
1: nessa manhã, né? A gente tá com uma qualidade um pouquinho inferior do que a gente costuma entregar diariamente aqui na programação da Rádio V. A gente tá passando por uma manutenção técnica aqui, e aí já já a gente vai restabelecer aí o 100% de entrega aqui da nossa sintonia, tá? No 102.9. Então você vai perceber que o som tá um pouquinho abafado, de repente ainda não é o seu carro, não é o seu alto-falante, não vai lá
2: Não
1: trocar
2: é,
1: não, tá?
2: ainda não é.
1: Então fica de boa aí, é aqui que a gente tá passando por uma manutenção, logo logo estaremos 100% novamente, tá bom? A gente tá aqui pelo transmissor reserva, por isso então ficamos com uma
2: Uma qualidade um
1: qualidade um pouquinho
2: pouquinho
1: inferior,
2: inferior, né?
1: tá
2: Mas
1: certo?
2: enquanto a qualidade está um pouquinho inferior, a nossa entrega aqui no estúdio está 100%.
1: 100%, é
2: E
1: isso
2: a nossa
1: aí.
2: pauta hoje, para você que tá ligou agora o rádio, plugado no ar, é o seguinte: algo inútil que você decorou e nunca mais esqueceu, valendo R$ 150 da Líder
1: É
2: Farma.
1: isso aí, para comemorar muito bem o aniversário de 40 anos da Líder. 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
1: E é o seguinte, tá? Antes da gente ir pro break aqui, eu tenho uma informação pros moradores aí do bairro Cetreve, Antagorda, Santa Gema. Tá acontecendo algumas obras no trecho entre o Cetreve e o Antagorda, tá? Trazendo a informação aí para você. A Prefeitura de Videira segue com as obras de repavimentação asfáltica, trazendo para você aí que vai acontecer no trecho entre o Cetreve e a comunidade de Antagorda, tá? Em alguns pontos, as equipes estão executando reparos profundos. O serviço exige a remoção de asfalto da parte da base para garantir maior durabilidade ao novo pavimento também. E aí, durante a execução dos trabalhos, o trânsito opera no sistema pare e siga, tá? Com paradas de aproximadamente 30 minutos. A orientação é para que os motoristas, então, programem os seus deslocamentos com antecedência, utilizem rotas alternativas, sempre que possível, respeitem a sinalização e as orientações das equipes que atuam no local. Então, fica a dica aí para quem está nessa região, né, do Cetreve, a comunidade de Antagorda também, passando por algumas modificações aí e restaurações na manta asfáltica, tá bom? Tá dado o recado aí para nossa audiência também. O serviço entregue aqui na programação, serviço de informação na Rádio V, para você que segue plugado com a gente até às 10. 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
2: Essa é a Rádio Vem, você tá curtindo aí o sucesso do grupo Menos é Mais com o Pablo, Saudade Inconveniente, música lançada nesse ano aí, nessa parceria. Também rolou Nando Reis, Marisa Monte, Pra Você Guardei o Amor, e na primeira teve Miss Grey com I'm Too Sexy.
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2: Maravilha, galera, vai participando, tá valendo R$150 em produtos lá da Líder Farma. E você compartilha com a gente a sua resposta da pauta do dia. Algo inútil que você decorou e nunca mais esqueceu. O importante que a gente tem que lembrar é das senhas, né?
3: É. É, isso é
2: a
3: importante.
2: Senha do Gov aí.
3: Eu não
2: todo
3: falo
2: mundo
3: nada.
2: Esquece.
3: E todo mundo esquece a primeira senha do primeiro Facebook. E até hoje tem.
2: Nossa.
3: Ainda. Eu tenho ainda o meu primeiro Facebook. Eu não sei a senha até hoje.
2: Eu lembro da minha senha do meu primeiro Facebook.
3: E eu não tenho mais o e-mail.
2: Do Orkut,
3: perdi já.
2: Eu lembro. Mas... não sei porquê, mas eu lembro. 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E a nossa audiência participa e relembra aqui algumas coisas inúteis que decorou. A Ingrid mandou bom dia, Rádio V.
3: Bom dia.
2: Aqui é a Maria. Tá escrito Ingrid lá no WhatsApp, ué, mas foi a Maria que
3: então
2: mandou.
3: Então tá, bom dia, Maria.
2: No plugado de hoje tem uma inutilidade que eu decorei há mais de 15 anos.

0: anos. Lembro de ter lido em uma revista quando era criança e nunca mais esqueci. Ela mandou o áudio, ó.
1: Cerveja bem, você não me conhece.
0: Eu lembro disso.
1: De onde eu vinho, então não me campare com qualquer rum. Minha vodka sempre dizia, a vida é Drures.
0: A vida é Drures, amiga. Um beijo, Maria. Obrigada pela participação. Eu lembro também desse dizerzinho. É o famoso...
2: Eu nunca ouvi esse dizer.
0: Batatinha quando nasce, põe a mão no coração. Menininha quando dorme, põe a mão no coração. Não é? Errei? Batatinha... Acho que eu não sei. É,
2: batatinha quando nasce, espalha a rama pelo chão. Menininha quando dorme,
0: põe a mão no coração. Esse daí também, a gente nunca
2: Kiko
0: esqueceu, né?
2: Mamãe!
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0: Vamos às curiosidades do dia de hoje, então. Hoje, dia 14 de julho, terça-feira, estamos no inverno. E já se passaram 195 dias do ano, faltam 170 dias aí pra gente encerrar o ano de 2026. Mudou a lua, hein? Lua
2: Mudou?
0: Nova hoje.
2: Olha só, mas é a mesma de sempre.
0: É.
2: Ah, desculpa, eu não tinha que aguentar essa piadinha.
0: Fala pra gente aí, Léo, o que a gente comemora hoje?
2: Hoje a gente comemora o Dia Mundial do Hospital, Dia da Liberdade do Pensamento e Dia também do Propagandista de Laboratório e do Engenheiro de Aquicultura.
0: Boa! Entre os acontecimentos que marcaram a época, a gente relembra, lá em 1951, há 75 anos atrás, a Ferrari conquistou a sua primeira vitória no Grande Prêmio da Fórmula 1 no GP de Silverstone.
2: Uhum, olha
0: e
2: só.
0: E aí passou a ser ganhadora de muita
2: a
0: coisa, né?
2: A de dizer que é a principal do automobilismo.
0: E não tem muito tempo, né? 75 anos. Não,
2: não
0: é muito tempo, não.
2: Não.
0: Se bem que a modalidade também não é muito antiga.
2: É que
0: antiga,
2: o automobilismo,
0: né?
2: Vamos dizer, moderno, não faz muito tempo também.
0: Trazendo também aqui o que aconteceu lá em 1983, há 43 anos, Mario Bros. Foi lançado no Japão.
2: Uhum.
0: Olha aí, o Mario Bros. Que deu início à popular franquia de videogames.
2: Marcou,
0: né?
2: A infância de todo mundo. Todo mundo já jogou Super Mario Bros. Pelo menos um.
0: É. Todo mundo. Tá aí uma coisa inútil que eu lembro. Exatamente onde pegar todas as moedinhas do Mario Bros.
2: Eu lembro,
0: eu
2: já
0: sei
2: que você falou...
0: onde é que estão até as escondidinhas.
2: Já que você falou de coisas que decoram, eu lembro que uma prima minha me ensinou e até hoje eu nunca esqueci, que tem uma passagem secreta que você passa do mundo 1/2 pro mundo 4.
0: Que é um cano
2: que
0: você desce,
2: jogo.
0: Né?
2: Que você tá no negócio e desce num cano que é Warp Zone.
0: Exato.
2: Eu decorei isso até hoje, eu sei decorar.
0: É.
2: E o Konami Code também, que daí
0: o
2: é de
0: O Mario
2: jogos.
0: Bros é o clássico.
2: Marcou
0: dos videogames, né? 1995, 31 anos atrás, aconteceu o lançamento do formato de áudio MP3. O famoso MP3.
2: Que é o primeiro, vamos dizer, formato 100% digital de áudio.
0: Legal, tá aí. 1995 aconteceu isso. E os aniversariantes do dia, vamos relembrar aí também quem é que tá de aniversário hoje?
2: Isso aí, quem tá fazendo 55 anos hoje, que nasceu lá em 1971, é o Luigi Barcirelli, ator e apresentador...
0: Baricelli,
2: então. Ator e apresentador de televisão brasileiro. E ele fez sucesso nas novelas da TV Globo, especialmente em
0: Laços
2: produções.
0: De Família
2: no
0: também.
2: Laços de Família, Malhação, A Padroeira, Alma Gêmea, O Profeta e também Insensato Coração. E ele também apresentou o vídeo show e o quadro Caminhão do Faustão, tornando-se um dos rostos mais conhecidos da TV brasileira nos anos 2000. Ia dizer disso, ele atualmente vive nos Estados Unidos, mas continua ligado a projetos de televisão e entretenimento.
0: Legal. Também está de aniversário a Flávia Monteiro, atriz brasileira, está fazendo 56 anos. Lembro
2: Isso
0: muito
2: aí.
0: Bem dela, porque ela é da minha geração de Chiquititas.
2: Ah, é verdade.
0: Ela era a tia Carol. E ela fazia aí as Chiquititas.
2: Chiquititas.
0: Era a tia do orfanato aí. Mas eu lembro só desse papel dela também. Em 1988, quem é que nasceu?
2: Conor McGregor, que a gente tava comentando ontem já no Acesso Livre, que nasceu lá em 88. Lutador irlandês de artes marciais mistas, que ia voltar a lutar de novo no UFC e se lesionou.
0: Ah, não deu.
2: Não deu pra ele.
0: Né?
2: O joelho dele falou, não, ainda não.
0: Hoje não.
2: Hoje não, né, meu filho?
0: Aí, são os aniversariantes do dia pra você ligado aqui na programação da Rádio V. E se você conhece alguém que tá fazendo aniversário hoje, dia 14 de julho, manda pra gente aqui no WhatsApp da V no 99101-1828. E bora mandar os parabéns pra essa pessoa em especial.
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0: Pensamento do dia para sua terça-feira. Abra bem a mente, os ouvidos, o coração e receba. Seja uma pessoa de verdade, viu? Não uma cópia daquilo que você, do que os outros esperam que você seja. Seja você, seja de verdade. Bom dia. Rádio V. 12 minutos, faltando para as 9.
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4: A 36ª Festa da Fogueira e do Quentão reuniu milhares de pessoas no Parque Central José Rossi Adame, em Caçador. Mesmo adiado por causa da chuva, o evento foi marcado por muita música, apresentações culturais, gastronomia e diversão para toda a família. A programação contou com danças juninas, artistas locais, o tradicional acendimento da fogueira, o 14º Festival Caçanjurê da Canção e encerrou em grande estilo com o show nacional de Baitaca. Nem o frio intenso afastou o público que lotou o parque e celebrou mais uma edição de sucesso da tradicional festa. Essa e outras informações estão disponíveis no portal RBV.
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13: Vocês precisam admitir alguma coisa.

0: Rádio Veio, sucesso de Bhaskar com a Anitta, Fica Tudo Bem. Aqui na programação da Rádio V, para fechar mais uma sequência, teve também o som do Nath Roots, o Carcará e a Rosa. E na primeira, o Matheus e Cauã com a Lauana Prado, a música Admita. Você continua participando com a gente, mandando a sua mensagem aí no 99101-1828. 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
1: Isso aí. E valendo R$150, uma coisa que eu tava lembrando da nossa pauta, que eu decorei até hoje, eu sei decor.
0: Diga.
1: Que é o número do Bom Dia e Companhia.
0: Ah,
1: até hoje,
0: verdade.
1: Eu não me esqueci. Que é o 40028922.
0: Você sabe que eu vi o Yudi compartilhando que ele ganhou um CPF novo, que ele tá morando lá no Japão. E
1: sério?
0: Ele pediu pra colocar esse número. Você acredita?
1: Não duvido.
0: Loucura, né? Ó, deixa eu falar pra vocês. Esses dias nós comentamos aqui sobre os eletrodomésticos preferidos da galera, né?
1: Sim.
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0: E agora é o seguinte, vamos falar do Arraiá da V. A gente vem divulgando aí já quase um mês, né? O nosso evento que acontece no próxima sexta-feira, a partir das 15 horas, dia 17.

0: 7, lá do ladinho da Igreja Matriz, na Rua Coberta. E hoje a gente está recebendo aqui quem é nosso parceiro também, que é o Francisco, lá da Comunidade Terapêutica São Francisco, que já vai para o terceiro ano junto com a gente no Arraiá, né, Francisco? Bom dia, seja bem-vindo.
1: Bom dia, Cris, e bom dia a todos os ouvintes da rádio. Então, estamos aí nos preparando, né, para dia 17 fazer uma festa melhor do que as que já passaram.
0: É,
1: né?
0: Verdade.
1: Então, acredito assim que esse ano a gente vem com uma novidade, né? Além do no espetinho, tradicional espetinho nosso, a gente vai levar algumas guloseimas lá que são fabricadas pelos nossos próprios acolhidos lá da comunidade, né? Como pão caseiro, grostoli, cuca, nega maluca. Enfim, são assim produtos que hoje as pessoas estão buscando bastante esse produto, né? Que a gente montou uma padaria lá na comunidade, uhum, e vai mostrar esses produtos pro pessoal que estiver lá. Estamos convidando todos, né, para participarem e ir lá na barraquinha da São Francisco.
0: Legal. A Jaziela também está aqui junto com a gente. Jazi, bom dia, seja bem-vinda.
2: Bom dia, Cris. Bom dia a todos os ouvintes.
0: Vamos falar um pouquinho dos trabalhos, né, que a comunidade terapêutica realiza aqui em São Francisco. Para quem aqui em Videira, quem ainda não conhece a comunidade terapêutica São Francisco, apresenta ela para a gente. Qual é o trabalho de vocês? Como é que vocês atuam aqui dentro da comunidade também?
2: Então, Cris, a comunidade terapêutica, ela realiza o acolhimento de pessoas que sofrem com os problemas causados pela dependência química. Então, a nossa instituição, ela acolhe homens com idade acima de 18 anos e enquanto tiver autonomia para vivenciar as atividades e participar do nosso cronograma. Então, uhum, o acolhimento, ele geralmente é realizado através dos CAPs, dos municípios, ou através do médico particular também que a pessoa venha a ter. Com essa avaliação, a pessoa pode participar da triagem para ver se ele está apto a entrar na comunidade. Uhum. Então, após essa avaliação, a pessoa entra na comunidade e ela vivencia um programa de reabilitação psicossocial.
0: Então, isso envolve terapias, envolve toda uma questão de atividades que vocês realizam lá, né?
2: Diversas atividades, Cris, elas são pensadas de uma forma estratégica para promover a saúde biopsicossocial das pessoas. Uhum. Então, o nosso maior objetivo é desenvolver autonomia e devolver essa pessoa para a sociedade, para a sua família, que ele volte a ter uma vida normal, né? Que ele resgate novamente
0: os seus valores,
2: né?
0: A dignidade.
2: Isso, tudo que a dependência química acaba roubando.
0: E atualmente vocês contam com quantos internos lá?
2: Hoje nós estamos com 50 acolhidos.
0: É bastante gente.
2: Não peguei,
0: né,
2: a lista de hoje, mas 50 acolhidos. Nós temos capacidade para acolher diariamente 60 pessoas. Então, a comunidade sempre trabalha nesse limite. Uhum. 50 pessoas, 52, 53, uhum, né? Dificilmente baixa desse número.
0: E lembrando que esse acolhimento aí não tem custo nenhum para as famílias, né?
2: Não. Hoje, nós temos o convênio com o governo federal, então são 30 vagas. Nós temos o convênio com o estado, são 10 vagas. E temos também as vagas através do SISAMARP. Uhum. Então, não fecha as 60, né? Uhum. Mas quando todas estão lotadas, às vezes acontece da pessoa entrar particular até abrir uma vaga no convênio. Então, às vezes acontece isso, mas não é o objetivo da São, uhum, Francisco. O nosso maior objetivo ali é acolher gratuitamente pessoas da região, próximos às suas famílias, que a gente consiga trabalhar esse programa de reabilitação.
0: E além desse encaminhamento, tem algum critério que tenha que atingir para poder fazer parte, para poder estar lá também? Porque também não é simplesmente chegar e dizer assim, a gente quer internar, a pessoa tem que ter vontade própria. Como é que funciona, uhum, essa parte também?
2: Ótima pergunta, Cris. Então, assim, o que a gente tem que saber é que a comunidade terapêutica não é uma clínica. Nós, uhum, somos uma comunidade acolhedora. Então, o primeiro critério é a pessoa querer estar lá de livre vontade. E ela precisa estar em condições mentais para conseguir que isso seja voluntário. Então, uma pessoa que já tem um comprometimento psiquiátrico maior, ele já não pode participar. Ele, uhum, precisa de um cuidado diferente, direcionado, uma atenção médica diária. Então, a comunidade não é esse trabalho. O nosso trabalho, ele é uma comunidade que trabalha através do convívio social, da relação entre os pares, e a pessoa, ela precisa estar apto nesses critérios. A permanência da pessoa lá também precisa ser voluntária. Então, uhum, durante todo o período de acolhimento, ela precisa estar concordando em estar lá, todo dia escolhendo estar lá. E no momento que a pessoa pede para se desligar da instituição, é realizado então a alta dela.
0: Uhum. E tem um período que é estipulado para permanecer?
2: Existe um período máximo de tempo que a pessoa pode permanecer para que a gente consiga trabalhar essas atividades e o seu desenvolvimento, né? Porém, cada pessoa que está lá é desenvolvido um plano de atendimento singular.
0: É personalizado.
2: Personalizado. Porque a condição de uma pessoa é diferente da outra. Então, o tempo de uma pessoa é diferente da outra.
0: Sim.
2: O tempo de desenvolvimento, o tempo que ela vai precisar ficar lá. Então, geralmente, o tratamento ele tem uma duração de 6 meses,
0: uhum.
2: tempo mínimo assim, né? Durante esse período a pessoa não fica só lá na comunidade, ele faz saídas, ele faz períodos de reinserção social, que a gente fala, ele vai visitar a família, ele pode sair, ele pode fazer suas atividades, ele não fica todo o tempo dentro uhum. da comunidade. Então, o tempo máximo que nós podemos usar para trabalhar com uma pessoa lá dentro é 9 meses, Cris.
0: Uhum.
2: Então,
0: já seria o tempo ideal, assim, para a recuperação dessa
2: Isso.
0: pessoa também, né?
2: Uhum.
0: Para que ela possa estar novamente no mundo, no convívio das outras pessoas e estar com essa consciência, né?
2: Isso, na verdade, conseguir parar de usar substâncias que atrapalharam a sua vida, a sua saúde, enfim. Não é simplesmente você parar de usar.
0: É uma luta diária,
2: você
0: né?
2: Você precisa mudar o seu estilo de vida, uhum. você precisa estar consciente disso, ter novas atividades na sua vida, então é uma mudança assim, bem grande, né? E esse tempo que a pessoa fica lá com a gente, na comunidade, ele passa entendendo como que isso acontece, como que isso funciona, cada coisa, né? Então ele passa treinando, podemos dizer,
0: uhum.
2: como que vai ser essa nova vida.
0: Entendi. Daí, o pessoal conhecendo um pouquinho mais da comunidade terapêutica São Francisco e desse trabalho importantíssimo que também desenvolve aqui no nosso município. E Francisco, como a gente falou, né? Não tem custo nenhum para as famílias e para se manter. Por isso que existem tantas ações que também têm os recursos voltados para a manutenção de estudo dos trabalhos que vocês realizam lá, né?
1: Exatamente. Por ser um local também onde eles estão lá, em motivo de residência, né? Modelo de residência,
0: uhum.
1: eles permanecem lá. A manutenção é essencial, né? Tanto é que esses eventos que a gente participa, não só agora o Arraiá, como vamos ter outros eventos aí para frente, são formas de a gente poder manter esse trabalho, né? Porque sem dinheiro a gente não consegue, né? Então, e como é um espaço grande, né? Um espaço assim que tá lá para todo mundo, né? Que queira conhecer, que queira ver esse trabalho de perto, né? A gente é só entrar em contato com a comunidade, a gente
0: uhum.
1: tem um dia lá marcado para as pessoas visitar. Então, esses recursos que entram assim fazem parte da manutenção do nosso trabalho.
0: Tá certo. E sexta-feira, então, a comunidade terapêutica estará por lá, né? Com diversas oportunidades para você poder ajudar. O espetinho que já é o carro-chefe aí de todos os eventos, mas como você falou, dentre uma das atividades que os acolhidos fazem lá, é essa parte da gastronomia. Então teremos outros produtos também para oferecer dessa vez, né?
1: Exatamente, é uma oportunidade que as pessoas vão ver lá, né? É um trabalho assim que a gente está fazendo hoje através de um projeto para profissionalizar eles.
0: Uhum.
1: Então assim, a gente construiu uma padaria lá. E agora a gente vai dar o curso de padeiro e de guloseimas.
0: Que legal.
1: E quem quiser fazer parte, no caso, para ir lá conhecer o produto, experimentar,
0: uhum.
1: temos lá para vender. Vamos ter lá, como temos na comunidade, em alguns pontos da cidade já estão sendo vendidos também.
0: E são, entre eles aí, o grústoli que você falou?
1: É, grústoli, pão de 150 gramas, pão de 400 gramas, pão de 800 gramas. Vamos ter lá nega maluca, cuca de farofa e outras...
0: E tantas outras aí para você provar também. Inclusive, os valores, tudo a gente também já compartilhou lá no Instagram da Rádio V. Quem quiser dar uma olhadinha, né? Vai lá e confere, porque são valores bem acessíveis aí, realmente para poder ajudar, né? O espetinho aí vai estar R$10, o pão R$8, o pão de 800 gramas R$12, tem também o pão de 150 gramas por R$6, isso, né?
1: É, pacote com dois.
0: Pacote com dois, né? O pacote com quatro, R$10. A nega maluca, 1,5 kg, R$30. A cuca com farofa, R$20. E o grústoli, o pacote com 10 unidades, R$15. Então, são preços bem acessíveis aí para poder ajudar a comunidade e fazer parte também do nosso Arraiá, que promete ser muito animado e de muita solidariedade, né? Francisco, muito obrigada pela tua presença aqui hoje e mais uma vez obrigada pela parceria.
1: Obrigado vocês e estamos juntos.
0: Tamo junto. Obrigada, Jazzy, também. está aqui junto com a gente, explicou tão bem aí o trabalho
2: Obrigada.
0: Da comunidade terapêutica.
2: Obrigada.
0: Aqui a gente segue, né, Leozinho? Uhum. Na programação, junto com a nossa Rádio

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0: Muito bem, hoje o tempo tá nublado, a temperatura tá marcando 9 graus.
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0: Daqueles sucessos que você canta junto, aqui na programação da Rádio V, no plugado desta manhã de terça-feira, dia 14 de julho, o som do Dino Fonseca com a banda Malta, Você Sempre Será. Antes dessa rolou Hugo Henrique com Ana Castela e o Processo Delicado, tocando por aqui em 102.9 no oferecimento da Líder Farma, que comemora 40 anos com 40 super ofertas. 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E ó, tem R$150 em Vale Compras da Líder para você participar aqui da nossa pauta do dia perguntando qual é a coisa inútil que você decorou e nunca mais esqueceu. Manda pra gente aí até às 10, tá valendo a sua participação.
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0: Boa! Léo, mais alguma coisa inútil que você decorou e não usa pra nada na vida, mas tá aí na sua memória, ocupando o seu HDzinho?
1: Eu sei do macete pra tabela do 9, da multiplicação.
0: Qual que é o macete?
1: Que é o macete que você vai fazer inverso, que é do 1 ao 9, pra fazer a tabela, e do outro lado é do 9 ao 1.
0: Ah, vai diminuindo
1: vai
0: daí.
1: Diminuindo.
0: É a ordem crescente e decrescente.
1: É do 1 ao 8 e daí do 8 ao 1. Se eu não tô enganado, é isso.
0: É, e aí dá certinho o resultado,
1: certinho,
0: né?
1: Isso aí.
0: É uma coisa, mas tá, isso aí não é tão inútil, viu? Porque
1: é
0: bom saber a tabela do 9. Quem participa aqui também mandou mensagem. Bom dia, quero participar do sorteio. A senha que eu não esqueci até dia de hoje foi do meu Orkut, que eu quase nem usava. Um beijo, Josiane Barnabé, lá de Tangará, ouvindo a gente também nessa manhã de terça-feira. Eu lembro muito de uma apresentação da escola que a gente fez, que era, a gente precisava fazer uma paródia dos 50 anos da escola.
1: Sim.
0: E aí você precisava utilizar o nome dos professores e tudo mais.
1: Ah,
0: eu
1: sim.
0: Nunca mais esqueci o jeito que a gente cantou aquela música que fizemos a paródia. A gente usou Brasília Amarela do Mamonas Assassinas para fazer a paródia. E aí tinha os professores, um que era de física, o outro era o professor de matemática. Eles eram irmãos. Era o Paulo Lima e o Antônio Lima.
1: Sim.
0: E aí, a gente cantou a música assim, ó. A paródia era a seguinte: os Lima, os caras são da hora. O Antônio, então, é irmão do Paulão. Esses caras são dos bons. Daí a gente falava: 50 anos passaram e eles aqui ainda estão dando vida à escola, ensinando a multidão. Eu lembro disso até hoje. E a, cara, sei lá.
1: E tem coisa que a gente
0: quase
1: esquece.
0: Quase 15 anos se passaram e eu lembro disso aí ainda. Tá louco. E a galera participa, manda mensagem. Do que você lembra? Aquela coisa inútil. A Isabela

0: participando junto com a gente. E ela diz assim, ó, uma coisa inútil que eu decorei e muitas pessoas devem ter decorado também é o 40028922.
1: O do Bom Dia e Companhia.
0: É o funk do Yudi que vai dar PlayStation 2.
1: Isso. E eu nunca liguei pro Bom Dia e Companhia.
0: E ela diz assim, ó, ela até escreveu uma musiquinha dizendo assim, ó, 40028922, novo som do japonês que vai dar PlayStation 2.
1: Também tinha dessas, ele foi mudando.
0: Um beijo pra você. Então. Obrigada pela participação, Isabela. Que memória, hein? Quem mais participou e mandou mensagem aqui? Um ótimo dia para nossa audiência. A Maria, já falei, né? A Amanda Chaves também disse que está trabalhando e ouvindo a programação, desejando uma ótima terça-feira para todos nós. Valeu, um beijão e obrigada pela audiência também. E ó, uma coisa aqui, ó, que a galera lembra também, é meio recente essa. É o famoso Biru Little Baby. A Júlia Tedesco diz assim, ó, quero participar do sorteio da Líder Farma, não me sai da cabeça, é o Biru Little Baby. Fala aí.
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0: Nossa,
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0: senhora.
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1: do fundo da memória.
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0: Nossa, essa daí eu não lembrava.
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0: Um beijo, obrigada pela participação, Júlia. Adorei, viu? Gostei muito. E tem o famoso, né?
1: Qual?
0: De mulher pra mulher, Marisa. Todo mundo lembra disso.
1: Também.
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6: O deputado federal Pedro Czai alertou para o crescimento do vício em apostas online no Brasil, com base em dados do Ministério da Saúde, que apontam o transtorno do jogo em 4,4% da população. O problema já figura entre as principais dependências do país e está associado a casos de depressão, ansiedade e outros transtornos psiquiátricos. Segundo o parlamentar, os números reforçam a necessidade de atenção aos impactos das chamadas bets, que afetam não apenas os apostadores, mas também suas famílias. O Ministério da Saúde estima que cerca de 25 milhões de brasileiros realizaram apostas online no último ano, enquanto a preocupação aumenta com o acesso de adolescentes às plataformas. 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

0: Rádio Veio, sucesso de Jorge e Matheus com Matheus e Gauã, Gaivota. Nossa, e um Gauã, mas é Cauã, né? Também Max Oliver com Tem Que Ser Você, tocando aqui na programação da Rádio Veio. E ó, tá chegando, hein? 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
0: Maravilha! Bora, Léo, trazer a participação. Bora. Da nossa audiência aí, que interage junto com a gente na pauta do dia.
1: Que valendo R$150 da Líder Pharma, qual que é a coisa inútil? Aquilo lá que você não precisa usar na vida, mas você decorou e nunca mais esqueceu.
0: Bom dia pra Mona Lisa! Ela disse assim, ó, uma coisa que eu decorei sem utilidade nenhuma foi um versinho há quase 40 anos de medo da professora de português e nunca mais esqueci. E aí ela compartilhou o versinho dizendo assim, ó, ontem comi no almoço a azeitona de uma empada, depois botei o caroço sobre a toalha engomada. Mamãe logo diz, osso caroço e espinha pié no cantinho do prato, e eu logo respondo, meu prato é todo redondo, cadê cantinho? Meu Deus, não faz sentido.
1: Ué?
0: E ela mandou beijo, quero participar do sorteio,
1: tá,
0: da Líder Pharma. Inútil completamente, não, mesmo, Mona Lisa. Mas é isso mesmo, é, não, isso aí que a gente quer saber.
1: Esse tipo de coisa.
0: Um abraço, obrigado pela participação, tá? A Aline Mendes também compartilhou com a gente o número do Bom Dia e Companhia. Isso daí todo mundo lembra.
1: Todo mundo lembra.
0: O Marcos Matos diz o seguinte pra gente: bom dia, galera. Uma coisa inútil.

0: que a gente não esquece é o famoso atirei o pau no gato.
1: É,
0: né?
1: Esse daí também.
0: Desde criança a gente
1: o
0: aprende.
1: Domingo. Do domingo, pede cachimbo, cachimbo de ouro, bate no touro, touro é valente.
0: Bate na gente, a gente é fraco, cai no buraco, buraco é fundo, acabou-se o mundo. Por que lembrar disso?
1: Mas todo mundo lembra.
0: Eu lembrei de uma coisa muito inútil. Qual? Que eu lembro. Que a minha mãe fazia uns cursos, e aí, na época era curso de comunicação já, sabe?
1: Uhum.
0: E aí tinha uns, uns trocadilhos, não trocadilhos, uns trava-língua. Sim. E aí, apareceu um trava-língua lá que também não fazia sentido nenhum, mas até hoje eu lembro.
1: Qual?
0: Que era tal tatu, tatendo, trimitraco, tá com treco por tramanha com a traquina da jiboia, e a jiboia que não boia sempre zóia, tá tatu com seu balaio, toca saco de seus laio. Não sei porque eu lembro disso.
1: Mas você lembra. É que nem o mas doce mais doce que o doce de batata doce.
0: É.
1: Também
0: o tempo
1: tem
0: perguntou pro tempo. Quanto tempo o tempo tem? O tempo respondeu pro tempo. O tempo tem o mesmo tempo que o tempo tem. Ah, é um negócio muito louco. Por que, que se a gente decora isso? Também não sei.
1: Não sei.
0: Enfim, participa aí e fala qual é o que você decorou aí que é muito inútil. Ali Regina tá passando por aqui. Será que tem alguma coisa que ela decorou? Conta pra gente, Ali. Bom dia.
2: Bom dia, Cris, Maravigold. Bom dia, Léo. É a Ali dia. Regina. Gostaria de participar do sorteio de R$150 da Líder Farma.
0: Tá.
2: Uma coisa inútil que eu acho que eu decorei e que nunca vou usar é a fórmula de Bhaskara.
0: É. E qual que é?
2: Pensamento.
0: Decorou,
2: do
0: mas
2: dia.
0: Não falou. Eu
2: passando
0: não me lembro.
2: Para avisar
1: eu não.
2: Que a função que... de agradar todo mundo não é minha. Ótima terça-feira pra todo mundo, beijo!
0: Eu não decorei a fórmula de Bhaskara. E
1: coisas
0: se decorei,
1: de,
0: eu já apaguei.
1: A escola que eu lembro é da mitocôndria, que faz a respiração das plantas. Só isso. Eu lembro que ela que faz o oxigênio, passa o oxigênio pras plantas. Só.
0: É. Coisas que a gente lembra que são inúteis. Conta aí. Bom dia, Cris. Tudo bem com você? E o Léo, tudo certo?
1: Tudo
0: quero
1: certo.
0: Concorrer ao Vale Compras de R$150. É a Viviane que tá participando aqui também e tá respondendo a nossa pauta do dia, tá lá digitando. Manda aí, Vivi. Quem também participou, bom dia. Toca uma música do Rafa Torres. A vida é um rio, quero concorrer ao prêmio de hoje. Decorei os estados e a capital do Brasil. Tirei 2 na prova. Como assim?
1: Ué?
0: Fiz outra, tirei 10. Até hoje me lembro.
1: Ah, bom. Aí
0: tá
1: sim.
0: Tá certo.
1: Eu ia dizer, eu decorei, fui fazer a prova, decorado e tirei 2.
0: É, você perdeu.
1: Mas olha que a prova era de matemática, né? Ela decorou os estados, mas não
0: adiantou.
1: Não era o conteúdo.
0: É. Não, também mas aí isso. Depois, ela tirou 2 na prova. Aí ela disse, não, preciso fazer a recuperação. Aí foi lá e tirou 10 na recuperação.
1: Ah, não, mas isso é importante.
0: E decorou tudo.
1: Os estados não é tão, vamos dizer assim, tão inútil assim.
0: É.
1: Quando se trata de geografia, história...
0: Principalmente se você vai participar daquelas perguntas de conhecimentos gerais, quem quer ser um milionário. Ou então o show do milhão.
1: Também.
0: Né? É legal decorar isso. Por exemplo,
1: não, é
0: o capital da Paraíba.
1: Não sei.
0: Mentira que tu não,
1: não
0: sabe.
1: Sei. Não
0: professor,
1: sei.
0: Né?
1: Não sabia.
0: É. Eu lembro disso também. E eu também lembro disso porque eu participei uma vez de um quiz que era tipo um torta na cara que a professora fez pra gente lembrar disso aí. Capital do Acre.
1: Não sei, eu juro, eu não sei geografia, eu sei tipo...
0: Rio Branco, menino.
1: Não sei, eu juro que as capitais eu não lembro. Eu lembro de Santa Catarina, do Rio, de São Paulo, o básico do básico, eu sei.
0: Ela diz assim, ó, a Viviane respondeu aqui, ó, o que eu decorei que é bem inútil é aquelas letras de músicas enormes.
1: Ah, não, eu sei Eduardo e Mônica inteiro, Faroeste Caboclo inteiro, esse tipo de coisa, sim.
0: Eu Faroeste Caboclo, eu até sei ela inteira, só que me perco em umas partes, porque daí, o que acontece, a música ela é muito, muito igual, né?
1: Sim.
0: Ela tem a mesma levada desde o início até o fim. É, então eu me confundo em algumas partes ainda.
1: A Faroeste Caboclo, se estiver tocando junto, eu consigo acompanhar ela cantando.
0: Também.
1: Mas agora Eduardo e Mônica eu sei decor. Essa daí é decor e salteado.
0: Não, não, realmente. Tem músicas que a gente não sabe como que sabe cantar, né?
1: Mas você aprende de um jeito ou de outro.
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0: Sulita. 12 minutos, faltando para as 10.
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0: temperatura.
1: Tempo nublado em Videira, temperatura 9 graus.
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0: Adivinha o sucesso de João Neto Frederico, Ô Vida, pra fechar todas de hoje aqui do Plugado. Antes rolou também o som do Soulja com o Di Ferreiro, Time One Way, aqui na programação da V, Leozinho.
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0: Muito bem, valeu aí, Leozinho. É isso. Fechamos o Plugado de hoje com a nossa pauta do dia. A galera interagiu, participou, falou aí inúteis, né? Que decoraram ao longo da vida e que seguem ali ocupando espaço na memória. E ó, quem participou aqui, mandou mensagem pra gente também, foi o nosso ouvinte, o Jonathan Campanharo. Ele mandou: a coisa inútil que eu decorei foi a palavra... Eu não vou conseguir falar. Pera aí, que eu vou ter que ler. Pneumo ultramicroscópico ciculio... Blá, blá, blá, não consigo.
1: Vulcano.
0: E ele decorou isso. Queria me mandar um áudio.
1: Isso aí, tem alguns amigos meus que também decoraram. Porque é uma palavra complexa.
0: É a maior palavra do dicionário, né?
1: Do dicionário português, se eu não tô enganado.
0: Meu Deus do céu. Ó, ele tá mandando um áudio aí. Eu quero ver se você consegue falar. Eu travo.
1: Eu só saio do ar quando ele mandar o áudio.
0: E olha aqui, eu gosto de fazer esse lance de trava-língua e tal. Eu fico treinando a dicção pra isso. Mas sim, essa palavra é jaguarinha, hein?
1: Pneumo ultra, sei lá das quantas.
0: Tá louco, Jonathan. Vamos ouvir ele, vamos ouvir.
2: Bora. Já que é pra falar, então vai lá. Pneumo ultramicroscópico silico-vulcanoconiótico.
0: Meu Deus do céu.
1: Foi bem.
0: Foi bem demais.
1: Foi
0: por
1: bem,
0: isso, ainda se deu bem e faturou os R$150 em vale-compras lá da Líder Farm, hein, Jonathan? Olha aí, ó. Você vê que a palavra não foi tão inútil assim. Em algum momento da vida você ia utilizar ela.
1: Aí,
0: usou ela aqui no Plugado e ainda de quebra faturou R$150 da Líder Farm, que tá completando 40 anos e tem mais de 40 produtos em ofertas, tá bom? Obrigada pela participação aí. Agradecendo a toda a audiência, mais uma vez, reforçando a você que tá nos ouvindo aí pelo rádio, tá sentindo aí o nosso som um pouquinho estranho, um pouco mais abafado, tá com uma qualidade inferior, não é o seu radinho, tá? Não fica preocupado aí. É, nós estamos com problemas na manutenção lá nas torres e estamos trabalhando com a capacidade reduzida. Então, por isso que não tá chegando toda a qualidade que a gente costuma entregar aqui na Rádio V, tá? Mas já tá sendo restabelecido aí, já tá a manutenção trabalhando pra deixar tudo 100%, tá bom?
1: Isso aí.
0: Mas você continua aí ligadinho junto com a gente na programação da Rádio V. Eu volto já no Manda Ver.
1: E eu volto mais tarde no Acesso Livre. Até lá, gente.
0: Valeu, Léo. E ó, amanhã tem mais Plugado a partir das 8. A gente se encontra aqui, viu?
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7: A Prefeitura de Videira iniciou as obras de repavimentação asfáltica da VDR 070, no trecho entre o Cetreve e a comunidade de Antagorda. Além da aplicação de uma nova camada de asfalto, alguns pontos da rodovia passam por reparos profundos, com a substituição da base da pista para garantir maior durabilidade da obra. Durante a execução dos serviços, o trânsito funciona no sistema Pare e Siga, exigindo atenção redobrada dos motoristas. 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
8: Devido à obra de repavimentação asfáltica, nós, em alguns trechos, teremos que fazer o que a gente chama de remendo profundo. 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
4: Já estamos de volta para fazer parte do seu dia nessa manhã de terça-feira, 14 de julho de 2026. Olá, terça-feira nublada. Cadê o sol que nos prometeram, hein? Então bora, gente, brilhar mais que o sol aqui nessa manhã na Rádio V. No ar, a primeira edição do Manda Ver pra você no oferecimento do Supermercado Zonito, também da Gabriel Celulares e Informática. Eu sou Cris Menegas, estou aqui pra te convidar a participar junto comigo, mandar sua mensagem e escolher as músicas que a gente vai tocar nas próximas duas horas. Você manda ver junto comigo no 991011828. E lembra de mandar o seu nome completo pra concorrer ao par de ingressos do Grupo Cine, viu? É, aqui a gente tem prêmio toda hora, todo dia, todo momento. 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Você pode também acompanhar a gente pela sua Alexa, através do seu aplicativo. São diversas formas para você poder consumir a nossa programação, participar também das nossas promoções, tá bom? Bora começar trazendo o som dela, Shakira, com Burna Boy. Sem dúvidas, uma das músicas mais tocadas no último mês. E só para avisar que hoje tem jogo, hein? Final, Espanha e... aliás, semifinal, Espanha e França. Para entrar no clima, então, tem Shakira com Burna Boy, Dai Dai. Vai torcer para quem hoje, hein? Conta pra gente. Bom dia!

Rádio V, manhã de terça-feira e você ligado, plugado, em sintonia. Aqui junto com a gente, Matheus Vargas com Kleber e Cauã, Desocupa. Antes dessa,

0: O som do Omar, Bem-Estar. E na primeira, Shakira, com o feat da Burna Boy, a música Die Die. A gente trouxe essa aí pra você entrar no clima de Copa do Mundo. Hoje, um dos últimos dias de jogos, viu? Tem a semifinal entre França e Espanha. E aí, vai torcer pra quem? Conta pra gente aí. Eu torço pra você faturar o par de ingressos aqui do Grupo Cine e caprichar na escolha da música. 10h19.
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0: Tempo nublado em Videira. A temperatura tá marcando 9 graus.
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0: Adivinha, a gente traz as novidades pra você ficar conhecendo por aqui também. Esse novo som é dela, da Madonna, rainha do pop. Danceteria é o nome do sucesso, Danceteria. Também teve o Armandinho com Ana Lua, trazendo aqui o pedido da Giovana, que escolheu o Armandinho pra ouvir nessa manhã nublada de terça-feira. Prometeram um sol pra gente. Eu olho aqui pra previsão do tempo na internet, tá totalmente diferente do que tá aqui na minha janela. Mas tudo bem, né? Nem tudo sai como planejado. O que tá planejado aqui é você pedir a sua música. 991011828. Escolhe aí qual é o som que você tá afim de curtir e aproveita também para concorrer ao par de ingresso do Grupo Cine. Você sabe que lá no Grupo Cine também as novidades estão bombando. Tem filmes especiais aí para você que gosta de animação, tem filme para quem gosta de live action, ou se de repente você é do terror, tem também, viu? Filmes de todos os estilos. Você vai poder assistir aí o filme da Moana, que é o live action, um filme de aventura e muita fantasia. Tem também o Toy Story 5, que já está em cartaz aí há algumas semanas e está fazendo um grande sucesso. Tem Minions e Monstros. E também, para fechar, tem A Morte do Demônio em Chamas. Para quem curte um terror aí, é um prato cheio também. E já está rolando a pré-venda do Homem-Aranha Um Novo Dia, tá? Então, os ingressos você pode garantir aqui junto com a gente na programação da V todas as manhãs, na parceria com o Grupo Cine Videira. Participa aí, 991011828. A gente vem chegando com as informações do V News e já já tem mais música. 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
2: A Serasa e a Caixa firmaram uma parceria inédita para facilitar a negociação de dívidas de mais de 1,8 milhão de consumidores. Agora, clientes com débitos de crédito comercial da Caixa podem renegociar diretamente pela plataforma Serasa Limpa Nome, com descontos que podem chegar a 90% conforme o perfil da dívida. Além da renegociação, o ambiente digital da Serasa oferece consulta ao score de crédito, acompanhamento da situação financeira e conteúdos de educação financeira. Após o pagamento do acordo, a Caixa tem até 5 dias úteis para informar a quitação e retirar a negativação do CPF. 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

0: Essa é a Rádio V e esse foi o som da Isa, meu talismã, tocando aqui na programação. O Luiz Felipe pediu Gustavo Lima com retrovisor e ouviu por aqui também em 102.9. A galera continua participando, concorrendo ao par de ingressos para curtir o Grupo Cine. 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Doze minutos, faltando para as 11.
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0: É, gente, seguimos com a terça-feira de tempo nublado, temperatura 12 graus.
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0: Rádio B, Dua Lipa, com Falling Forever, fechando mais uma sequência do nosso Manda Ver, a primeira edição da sua manhã de terça-feira. Rolou também o MC Daniel com a Glória Groove. Vocês viram que o MC Daniel tava aqui em Videira nesse final de semana, fazendo show? É, o cara teve por aí. A música Nunca Mais, sucesso com a Glória Groove. E tocou também o pedido da Jucinéia, sintonizada com a gente por aqui, pediu pra ouvir Henrique Juliano, Última Saudade, e curtiu. Obrigada pela participação, pela audiência. Tamo junto, viu? Obrigado pela sua participação aí e por escolher as melhores músicas pra gente curtir junto aqui na Rádio V. Daqui a pouquinho a gente volta trazendo mais sucessos. Antes, eu tenho um convite pra você.
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0: Rádio B, você ouviu Olivia Dean com So Easy. Pra fechar mais uma sequência, antes dessa ainda rolou o som do Pixote com Hungria Hip Hop, Amor e Fé. Fazendo companhia pra você nessa manhã de terça-feira, pra galera que tá no trabalho. E aí, tá trabalhando aqui na cidade mesmo, no comércio? Tá curtindo a gente aí na fábrica, onde você trabalha também, na indústria? Pessoal que tá nas oficinas, obrigada pela sintonia. Galera que tá trabalhando na construção civil, sei que também temos uma grande audiência. Pessoal que trabalha na construção civil aí, obrigada pela sintonia, viu? E você que tá levando a gente na carona do seu carro, ou que também trabalha aí no carro de aplicativo, tá sempre pra baixo, pra cima, e a Rádio V sendo a companhia diária, né? Você sabe que parou aí, estacionou, já aproveita pra mandar mensagem no WhatsApp 99101-1828, escolher a sua música e aproveitar também pra concorrer ao par de ingresso do Grupo Cine hoje. 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
2: Faltando apenas 4 jogos para acabar o Mundial, a primeira partida da semifinal acontece entre França e Espanha. Os franceses chegam como os favoritos, mas com um gosto amargo dos dois últimos encontros com a Espanha. Em 2024 e 2025, os franceses perderam a Eurocopa e a Liga das Nações para a Espanha e agora buscam revanche. A seleção espanhola chega embalada em uma sequência invicta desde março de 2024. Os espanhóis acumulam 36 partidas, somando resultados positivos. Caso vença hoje, a Espanha igualará a Itália, dona da maior sequência invicta entre seleções, e se a Espanha vencer o Mundial, terá um novo recorde. Eu sou Melina Calduro, de Atlanta, para o Acaerte em Campo.
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6: Essa é a Rádio V e você continua ligado com a gente. Tá na hora de curtir o som que o Arthur mandou ver por aqui.
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0: Linda canção dele, né? O Vitor Clay é, sem dúvida nenhuma, um baita de um poeta, escrevendo músicas lindas que falam de amor e que a gente adora curtir aqui na programação do nosso Manda Ver. O amor é o segredo. Antes dessa, rolou o pedido do nosso amigo Arthur, que pediu pra ouvir Lady Gaga com o Bruno Mars, Die With a Smile. E o seguinte, hein? Vota lá no nosso Instagram, no @radiov102.9, porque lá nos stories, você pode votar entre Simone Mendes e Ivete Sangalo. Qual das duas a gente vai ouvir dois sucessos completinhos na volta do intervalo? 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Então, bora junto com a gente? Dá tempo de você ir lá votar ainda, viu? Escolhe a sua favorita. 11h32.
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0: Tudo bem? Esse foi o nosso Ctrl V de hoje, junto com a Transvan Turismo, hein, gente? E a galera escolheu a Maioral, Simone Mendes e dois sucessos dela por aqui. Esse com o grupo Menos é Mais, que foi estouro no ano de 2025, uma das músicas mais tocadas, sem dúvida nenhuma. E teve também o Amor no Escuro, com o romantismo de Simone Mendes, tocando aqui na programação do Manda Ver. E agora, chegando pra você com muita... interação aqui com a galera lá da Transvan Turismo. Vamos descobrir qual é o nosso próximo destino de viagem com a Transvan? Fala aí, Murilo, conta pra gente. Bom dia!
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1: 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O tour completo que você sempre sonhou é com a Transvaturismo! 15 minutos, faltando pro meio-dia.
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3: O nono Tangarraiá reuniu grande público em Tangará e celebrou a tradição com muita cultura, música e integração. A programação contou com apresentações de artistas locais, comidas típicas e a tradicional fogueira, um dos momentos mais aguardados da noite. Os shows de Walter Moraes e da banda Pérola Negra animaram o público até o encerramento. Além do lazer, o evento fortaleceu a cultura local, valorizou os talentos da região e movimentou a economia do município. 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
2: Tá na hora de trazer os últimos sucessos da sua manhã aqui na Rádio V. Aumenta o volume aí que tem uma porrada de música chegando por aqui. O som do YJ Marley com Faia é a primeira dessa última sequência do nosso Manda Ver.

0: Rádio Vê, esse som do Dub Dogs pra fechar todas de hoje, hein? Uma sequência top pra encerrar a nossa manhã de terça-feira gelada, fria. Eu confesso pra vocês, hein? Eu achei que o sol ia sair mais cedo, mas já consigo ver algumas frestinhas de céu azul aí entre as nuvens. Eu espero que a nossa tarde de terça-feira seja muito mais gostosa, viu? David Guetta com Anne Marie e Carly Leray também com Baby Don't Hurt Me, a gente ouviu. Teve o BTS ainda nessa sequência, Lagoon com Veja Baby e AJ Marley com Faia. Finalizando todas de hoje aqui da programação do nosso Manda Ver, o sorteio de hoje, par de ingresso, saiu pra Josiane, que tá ouvindo a gente. Aonde, Josiane? No Amarante. Beijo pra você, obrigada pela sintonia. É só passar aqui na rádio pra retirar os teus ingressos então, tá bom? Super abraço pra você e obrigada pela companhia aí também a todo mundo que participou. Por aqui fechou o pastel, eu tô indo nessa, mas volto logo mais às 17 horas no Acesso Livre junto com você. E a gente se encontra por aí também nos stories, lá no arroba Rádio V102.9 e no arroba Cris Menegazzo 25. Combinado? Beijo, seus lindos, porque eu fui!
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8: Oi, gente, uma excelente manhã de terça-feira para você ligado em 102.9. Um ótimo início de tarde para você curtindo aí a nossa programação em todo lugar. Começa agora por aqui o seu Amnésia, aquele programa que você recorda, relembra de músicas da década de 90, início dos anos 2000, aquele som que tocou demais aí há uns 10 anos atrás. Você vai recordar junto com a gente por aqui nesta edição de terça-feira, 14 de julho de 2026. Por aqui, Daniel Santos, como é que você tá? Tá tudo bem com você? Tá tudo bem com você mesmo? Comigo tá tudo bem, bora começar. Começar por aqui essa super programação num oferecimento de Supervisa Atacadista, Funilaria Gubiani e Lua Gel. E Anjos do Hangar vem trazendo por aqui a música Flor de Estação, a primeira de hoje aqui na programação da V.
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0: Pode ver, esse foi o som do Mr. Probs com a música Waves tocando por aqui, né? O remix de Robin Schulz, trazendo aquela música pra dar uma energia no seu dia aí. Aquela energia diferente também, né? 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

0: Rádio V, o som de Tijuana, Renata tocando por aqui na programação da V. Antes, Counting Crows com Accidentally in Love e ainda Creed com Rain tocando pra você aqui na V. Rádio V, meio-dia e 31.
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0: Tempo bom em Videira, a temperatura vai marcando 15 graus.
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0: Rádio V, Britney Spears com Stronger tocando por aqui na programação da V. Antes tá aí o Cruz, Stelly e a música I Can Be, Nico com I Am Wrong tocando por aqui também na programação da Rádio V, fechando mais uma super sequência. E aqui em 102.9 você continua relembrando, recordando. Depois do break tem mais. 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

0: Rádio V Detonautas, você me faz tão bem, fechando por aqui a super sequência de músicas nacionais do Amnésia, que teve Charlie Brown Jr., Só os Loucos Sabem e Armandinho, Paulinha, fechando assim a nossa edição de hoje aqui em 102.9. 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Na sequência vem Fábio Lima comandando por aqui o Top 102.
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2: Vamos nessa, aqui estamos pra você, ótima tarde, boa terça-feira, vamos nessa, bombando mil músicas boas no seu rádio, mais uma edição do nosso Top 102 com as melhores da programação. Já curtimos as melhores do passado em mais uma edição do Amnésia, comandado por ele, nosso querido amigo Daniel Santos. Por aqui, Fábio Lima na comunicação, boa tarde pra você. Terçou, senhoras e senhores, com muita música boa, na melhor sintonia. 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Até às 3, as mais pedidas indicadas por você nas duas edições do Manda Ver e também, claro, nas nossas redes sociais. Já começamos com o DJ Snake.

0: Rádio Vê 102.9, Matheus e Cauã, Laona Prado, Admita.
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0: Nessa mesma sequência, você ouviu Maneva e Turma do Pagode, GPS. Abrimos com o DJ Snake. Já tem mais som pra você. 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
1: Muito bem, estamos de volta. Ótima tarde para você ligado em 102.9. Essa é a sua Rádio V e esse é o Top 102.
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0: Rádio Veia 102.9, Jason Derulo. Ouvimos também Madonna, Otelo no seu tempo, e abrimos com Jorge e Matheus na programação da número 1. Você confere mais uma edição do nosso Top 102 até as 3 em 102.9. Falamos em alto e bom som para você do bairro Santa Gema, Universitário, Farroupilha. Um abraço, beijão, boa tarde para Laura Beatriz. A Ana tá com a gente, a Maria Eduarda também. Meninas, obrigado pela audiência, tá? Elas estão no clima. Copa do Mundo já já tem Espanha e também França. A galera tá torcendo aí pra Espanha ou pra França, hein? Abraço pra todo mundo. Aí você jogão e a gente acompanha também os lances, levando pra você tudo que acontece durante o jogo aqui na programação da número 1, tá beleza? Combinado assim, 1h32. Mandar um abraço pra você que tá sintonizado na Avenida 15 de Novembro, no seu local de trabalho, ao som da Rádio V. Uma ótima tarde de terça-feira pra você. 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
2: A arbitragem para o jogo de hoje entre França e Espanha já está definida. O salvadorenho Ivan Barton será o árbitro. Ele, que tem 35 anos, já apitou outras 3 partidas nesta edição do Mundial. Inclusive, Barton foi o primeiro árbitro a aplicar a Lei Vini Júnior, a regra da FIFA antirracismo, expulsando o paraguaio Miguel Almiron no jogo contra a Turquia, que foi um dos que ele apitou. Além disso, ele também esteve no empate entre Japão e Suécia, e o último jogo foi a vitória da Suíça nos pênaltis sobre a Colômbia nas oitavas de final. Uma grande responsabilidade para este árbitro. Eu sou Melina Calduro, de Atlanta, para o Acaerte em Campo.
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0: 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Rádio V, 1h48.
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0: 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Estamos de volta, boa tarde pra você, uma ótima terça-feira em casa, no trabalho. Alô você, taxista, motorista de aplicativo, valeu pela carona, valeu pela moral, hein? 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
1: Essa é a sua rádio, vem a rádio que você ouve, vem Luan Pereira, Panda.
2: Não é por falta de tempo não, viu?
1: 10 segundos, fechamos mais uma ótima sequência pra você ligado aqui na número 1, ótima tarde pra você, como é que tá, hein? Começou bem sua terça-feira fria, né? Mas vamos esquentando o clima, inclusive com a melhor trilha sonora pra deixar sua terça-feira ainda melhor. Um abraço a você aniversariante, paz, alegria, muitos anos de vida, saúde e felicidade a você que hoje tá pagando mais uma velhinha, tá? Saúde e alegria sempre. Hora de intervalo, a gente volta já com mais um, fechamos então a nossa primeira hora de mais uma edição do Top 102, aqui você confere as mais pedidas indicadas por você durante as duas edições do Manda Ver e também, claro, através das nossas redes sociais. 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
1: Muito bem, essa é a sua Rádio V para você, ótima tarde. 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

0: Maravilha, essa é a sua Rádio Verde, Pussycat Dolls, Club Song, na programação número 1, as melhores músicas da programação que você mais ouve em casa, no trabalho, onde quer que você esteja, ouvindo a Rádio Verde no rádio, no aplicativo, no site e também na sua Alexa. Dá uma colada aí nas nossas redes sociais, sempre com grandes promoções disponíveis para você. 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Rádio V, 2:15.
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0: Terça-feira com tempo bom em Videira, temperatura 16 graus.
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4: Muito bem, já estamos de volta com mais músicas para você. Uma ótima tarde para você sintonizado com a gente. Essa é a sua Rádio V 102.9. Toca mais sucessos.

0: é sucesso. Você ouve aqui na programação da número 1, a sua Rádio V, Maiara e Maraíza, Sorte de Alguém.
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0: Rádio V agora 2h32.
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0: Classe Rádio Veia 102.9, só toca as melhores pra você. Mike Towers, na programação número 1, Una Namaz, Gabriel Elias, Tiamar, Alex Medina, Bruno Rosa, Nada Me Faz Esquecer. Fechamos então mais uma ótima sequência, já já depois do intervalo, as últimas do nosso Top 102. Ótima tarde, Rádio Veia 2h46.
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9: E aí, como é que você tá? Tranquilidade, beleza? Boa terça-feira pra você, já estamos de volta com mais músicas, são as melhores da programação, até às 3 na sua Rádio V. Rádio V.

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0: Essa é a sua rádio, veio o som do Ferrugem. Amar ou odiar, hein? Essa é boa demais, encerramos assim mais uma edição do nosso Top 102 com as mais pedidas da programação. E o Ferrugem, com certeza, faz parte delas também, né? Muito obrigado pela audiência, vem aí o Julinho e mais uma edição do Manda Ver. Você continua mandando ver, né? Indicando sua música, seu sucesso. As mais pedidas também entram aqui, somando com a gente nas melhores da programação. Eu sou Fábio Lima, tô indo nessa. Volto amanhã às 6 da manhã. Conto, claro, com a sua audiência. 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E amanhã tem mais pra você.
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3: E aí, como é que tá a sua terça-feira? Tá numa boa? Tá curtindo a Rádio V pelo rádio, ouvindo a gente pela internet? Hoje, 14 de julho, 2026, por aqui, Junior Guedes, eu tô chegando, hein? A partir de agora até as 5, no oferecimento da Autelite, Itália Atacadista, tá no ar o Manda V e você indica a sua música, aproveita pra mandar pra quem você quiser também. Deixa nome completo, aqui você sempre se dá bem. Hoje tá valendo o par de ingressos do Grupo Cine, pode ser seu no final do horário. Ó, anota aí, se não salvou o contato da V ainda, 991011828. A gente começa com o som da Rihanna por aqui com Te Amo. Boa terça!

0: Rádio V, Matheus e Cauã com Ana Castela, Ilusão de Ótica, Duda Beat, TZ da Coronel com Nossa Chance. Falou também a Rihanna com Te Amo. Boa terça-feira pra você que tá curtindo a Rádio V, tá rolando Manda V até às 5 e eu tô esperando a sua mensagem. 991011828. Indica a sua música e aproveita pra deixar o nome completo. Hoje tá valendo um par de ingressos do Grupo Cine. 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

0: Let's Goodbye.
1: Rádio V, Gustavo Mioto, Let's Goodbye. Kalema com Dilcinho, Leva Tudo, Taylor Swift também na programação do Manda V dessa terça-feira. Abraço pra Flávia e pra Isadora que estão participando. E você que tá ouvindo, manda sua mensagem também. 991011828. 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
3: A educação política e os direitos da cidadania passam a fazer parte do currículo obrigatório das escolas brasileiras. A nova lei número 15.468/2026 altera a Lei de Diretrizes e Bases da Educação, a LDB, e determina que o tema seja trabalhado na educação infantil, no ensino fundamental e no ensino médio, integrado aos estudos sobre a realidade social e a política. A medida busca fortalecer a formação cidadã, abordando direitos, deveres, participação democrática e o funcionamento das instituições sem criar uma disciplina específica. 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

0: Rádio B. Vibe boa nessa tarde de terça-feira. Morgan Wallen, I Got a Better. E também o Biquíni Cavadão com Uma Viagem. Até às 5 tá rolando Manda Ver. Você indica a sua música, aproveita pra mandar pra quem você quiser e pode faturar prêmios. Hoje tá valendo par de ingressos do Grupo Cine. Rádio B. Rádio V, faltando 16 para as 4.
1: 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Tempo e temperatura.
0: Tempo bom em Videira, temperatura 16 graus.
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0: Rádio V, Júlia B, a música Fool for Love, Miley Cyrus com Flowers e Traia Véia, lembrança boa. Boa terça-feira pra você que tá curtindo a Rádio V, tá rolando Manda V, viu? Você pode indicar sua música e pode faturar prêmios também. Hoje tá valendo um par de ingressos do Grupo Cine e aí você manda sua mensagem com o nome completo no WhatsApp 991011828. Aumenta o volume, chegou a hora do Hits Power.
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0: Rádio V Underdog Project, Saturday Night, aqui no Hits Power. 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

0: Rádio V, Simple Plan e a música Perfect, aqui no Manda V dessa terça-feira. Rolou também o Di Ferreiro e o Maroon 5 com Christina Aguilera, Moves Like Jagger. Abraço pro Thiago, tá ouvindo a gente, participando. Você que tá ouvindo, participe também. Indique a sua música, deixe o nome completo. Hoje tá valendo um par de ingressos do Grupo Cine. Manda aí no 99101-1828. 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
2: Uma mudança estratégica no regulamento funcionou perfeitamente e garantiu as quatro melhores seleções do ranking mundial nas semifinais. A alteração feita pela FIFA no chaveamento, sob medida para blindar grandes potências e evitar eliminações precoces. A Argentina e a Espanha foram separadas em lados opostos do cruzamento. O mesmo desenho foi aplicado para a França e Inglaterra. Como

0: todas confirmaram o favoritismo dentro do campo, o topo do ranking da FIFA se manteve intacto. Agora, o planeta vai assistir a dois dos maiores clássicos do futebol mundial, valendo vaga na grande final do dia 19 de julho. Eu sou Melina Calduro, de Atlanta, para o Acaerte em Campo.
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0: Rádio V, eu sou da Ariana Grande, aqui no Manda V dessa terça-feira. Continue participando pelo WhatsApp 991011828. Lembrando que hoje você pode se dar muito bem no final do horário e faturar par de ingressos do Grupo Cine. Bora falar de festa! Coisa boa, vamos falar da Arraiá da V, tá chegando, hein? É sexta-feira, a partir das 15 horas, super festa com uma galera participando junto com a equipe da Rádio V. E eu tô recebendo aqui no estúdio da Rádio V a Luana e a Maria Eduarda, da Paróquia Imaculada Conceição, elas que fazem parte do movimento Girassol e também Jovens da Imaculada. Vou conversar com a Luana primeiro. Luana, boa tarde.
1: Tudo boa bem? Tarde,
0: seja bem-vinda.
1: Muito obrigada.
0: Conta pra gente sobre esse movimento.
1: Certo, o Girassol, ele surgiu como uma provocação do nosso pároco Padre Fernando, lá em dezembro. Ele pensou, precisa ter um movimento para crianças aqui na nossa cidade. E aí ele nos chamou para uma reunião e aí surgiu a ideia do movimento Girassol. E aí nós iniciamos o Girassol em abril aqui em Videira, com encontrinhos mensais. Ele é feito para crianças de 8 a 10 anos, mas nós também estamos recebendo crianças de 7 e 11 anos. Nós já tivemos 4 encontros em abril, em maio, em junho e em julho, e todos eles recebemos mais de 45 crianças. E o Girassol, ele é o quê? Ele tem um propósito muito bonito: levar a mensagem de Jesus às crianças de uma forma alegre, dinâmica.

0: Rádio Venil, música nova, Dance Right Now, aqui no Manda Ver. Continue participando pelo 991011828. Rádio V. Rádio V 4:36.
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2: A EPAGRE promove nesta quinta-feira em Videira o 4º Encontro Regional de Apicultores do Alto Vale do Rio do Peixe. O evento reunirá produtores, técnicos e estudantes para discutir temas como manejo de colmeias, alimentação das abelhas, produção de mel, legalização da atividade e novas tecnologias. As inscrições podem ser feitas nos escritórios da EPAGRE. Para mais informações, acesse portalrbv.com.br.
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0: Rádio V, Madonna, Dance Eteria e ainda uma neva com Lauana Prado no sofá da sala. Boa terça-feira para você que está curtindo a programação da Rádio V. Você pode participar também indicando a sua música pelo WhatsApp 991011828 e pode se dar bem e faturar prêmio. Hoje está valendo par de ingressos do Grupo Cine. Pegar um cineminha, eu sempre falo, já é bom. Na faixa, por conta da V, é melhor ainda. Tô esperando sua mensagem, manda aí. Rádio V faltando 12 para as 5.
1: 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Tempo e temperatura.
0: Tempo bom em Videira. Temperatura 14 graus.
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0: Rádio V, Cyril, Put Your Records On, fechando Manda Ver. Rolou também o Bob Sinclair com Kiesa, I Can Wait, BTS com Swim. Agradecer você que participou nessa terça-feira, mandou mensagem, mas quem faturou par de ingressos do Grupo Cine e vai pegar um cineminha na faixa foi você, Flávia Kel. Parabéns, Flávia, só escolher o filme e também se ligar na mensagem que eu vou te mandar agora. Tem a orientação de como faz para retirar o seu prêmio. Tô caindo fora, mas vocês continuam em boa companhia. A galera do Acesso Livre tá chegando. Tô caindo fora. Amanhã eu tô de volta às 3 com a segunda edição do Manda Ver. Boa terça. Tchau. Fui.
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11: É isso aí, senhoras e senhores, estamos no ar. Com a potência reduzida, sim, mas jamais abandonando a nossa audiência. Estamos no ar junto com você no finalzinho desta tarde de terça-feira. Hoje é dia 14 de julho de 2026, chegando para você nesse finalzinho de tarde, gelada, fria, mês de julho, tá de parabéns, viu? Chuva, frio, aquela coisa toda. 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Agora não vamos poder atender, daqui a pouquinho a gente atende. Liga depois. Tá? Passa depois. Cris Menegazzo por aqui, comigo os meus parceiros Fabiano Trindade.
12: Oi, tudo bem?
11: Estamos tudo bem, aí, tudo bem, tudo bem. Frio. E você, como vai, como vai, como vai?
13: Muito bem, muito bem, muito bem.
11: Léo também tá por aqui junto com a gente até as 6h30 para fazer companhia para essa audiência maravilhosa de Videira e toda a região. Ô, aí, sintonizada.
12: Escreveu, não leu?
11: O palco meu.
13: Exatamente.
12: Já diria o ditado.
11: Já diria o velho ditado. Tem ditados que são muito bons, né?
12: Tem.
11: Eu tô aprendendo alguns novos nas redes sociais.
13: Cada mendigo com seu papelão.
11: Essa é boa. Eu aprendi uma outra que diz assim, ó. Na minha vez, o gambá vem perfumado.
13: Qual que é um que você sabe?
11: Ó, a galera tá tentando ligar, não dá pra atender.
13: Não dá de atender agora.
12: Em briga,
13: a gente escolhe, um é outro. A gente atende, a gente faz
12: e
13: o ar.
12: Em briga de saci, qualquer chute vira voador.
13: É, isso é bom também.
11: Essa é boa também. Essa é boa também. Compartilha aí um dos teus ditados populares aí junto com a gente na tarde dessa terça-feira. Queremos saber de você também. Como eu falei no início do programa, né, Fabiano? É importante a gente deixar a nossa audiência por dentro do que está acontecendo. Estamos passando por uma manutenção aí nos nossos equipamentos. Aham. E durante todo o dia aí a gente está com a potência da nossa rádio um pouquinho reduzida. Tem alguns lugares que a gente não tá chegando. O pessoal que costuma ouvir a gente lá no Rio das Pedras mandou mensagem aqui e falou, olha, não tô conseguindo pelo rádio. Mas ouve a gente pela internet, no site radiov102.com.br, pelo aplicativo, na sua Alexa também você pode nos ouvir. São diversas formas aí para você também acompanhar a nossa programação. Não

0: aquela Brastemp, como diz? Lembra que o pessoal falava?
1: Não é aquela também? Coca-Cola toda? É, também?
0: Mas a gente vai entregar o nosso máximo. Sim. E será o nosso mínimo. Não, brincadeira.
1: Não, vai ser o meu máximo.
0: Vamos até as 6h30 aqui, ó. No máximo, igual a seleção da França, que tá entregando o seu máximo aí. Entregou o máximo, tudo que pôde no primeiro tempo. E agora vem pro segundo tempo, porque a Espanha saiu ganhando por 1-0, hein?
2: Quanto que tá? Tá 1-0 ainda?
0: Ah, não atualizei ainda. Eu espero que esteja. Não sei se já voltou do intervalo ainda,
2: e olha,
0: não?
2: A Espanha tava jogando melhor, quase que fez 2 gols.
0: Tava bonito,
1: sim,
0: né? Ó, pareceu...
1: É que o problema dessa França é a facilidade de resolver o jogo em poucos lances ali.
0: É.
1: Esse que é o problema. Dá 2 minutos já virar uma partida, empatar.
0: É igual a Argentina, né?
2: Que é, parece noite. Não é bem assim,
1: é. Também.
0: Mas então já começou o segundo tempo. Tá aí a Espanha ainda vencendo por 1-0. A França na semifinal da Copa do Mundo 2026. E vamos aos assuntos do dia, meus garotinhos.
2: Vamos aos assuntos.
0: Vai, Fabiano. Começa com você, que é mais velho.
2: Governo eleva etanol na gasolina para 32%. E também...
0: Ixi, Maria!
2: Com mais de 10 mil empregados em 2026, Santa Catarina lidera a geração de vagas para estrangeiros no país.
0: Muito
2: então,
0: bem.
2: O estado de Santa Catarina empregando muitos estrangeiros.
0: É legal. Eu vi, e nesse assunto aí, daqui a pouquinho eu vou comentar, eu vi um vídeo de uma moça falando... Ela é lá de São José, né, na Grande Florianópolis, falando que ela estava muito feliz com os migrantes, né, com os imigrantes que estavam por lá, porque a galera anima o lugar, porque antes as pessoas não saíam para caminhar na orla da praia e tal, agora diz que vive sempre cheio, o pessoal aproveitando, e eu percebo isso muito aqui no nosso município também. Né? A gente tem mais o hábito, às vezes, de ficar mais dentro de casa e tal, mas percebo que nos finais de semana, os migrantes, eles tomam conta aí da praça, né? Aproveitam, sim, também os passeios públicos que nós temos aqui no município. Daqui a pouquinho o Fabiano, sim, vai abrir essa notícia aí.
1: Um frio, daí você nem se encoraja de sair de
0: casa,
1: quase.
0: Tem dia que não dá, tem dia que não dá. Vou trazer informação também, vamos por ordem de mais velhos, tá bom?
1: Pode
0: vamos lá,
1: ser, tá bom.
0: Vamos respeitar a hierarquia dos mais...
2: primeiro os mais velhos.
0: É, pode ser. Primeiro os mais velhos, é a prioridade dos idosos.
1: Vai na fila
0: grupo
1: de preferência,
0: preferencial. Vou trazer essa informação aqui, ó, falando também ainda nessa questão dos imigrantes, o nosso município, né, Videira, enviou 2,5 toneladas de donativos arrecadados da campanha SOS Venezuela. Estão trazendo também aqui um resultado, né, da campanha que foi realizada na semana passada, né, nos últimos 15 dias aí, para ajudar e auxiliar também as famílias que foram atingidas pelo terremoto lá na Venezuela. Outro assunto também para a gente trazer aqui na programação: homens simulam assalto como brincadeira, policial reage e dupla é baleada em São Paulo. Não dá para dar mole,
2: não,
0: né?
2: Parabéns.
1: Por que
2: pra
1: que
2: eles?
1: Homens vivem menos?
0: Ih, quase gol da Espanha.
1: Ai, ai, ai. Nossa. Não, eu quero que a Espanha passe, na verdade.
0: Então.
1: Que bom, quase.
2: É, mas não dá para brincar, né, num negócio desse aí, tá louco?
1: Não,
2: né?
1: Tá louco.
2: Você não sabe quem não, que tá, né, ali, né?
0: Sim. Melhor não arriscar. Quem, nossa, tá aí na espreita assistindo
2: é
0: o que tá acontecendo.
1: Tá
0: e
1: louco.
0: Vai entender até explicar aqui. Focinho de porco não é tomada. Mais um ditado aí pra vocês.
1: Lá.
0: Anotem.
1: Mais um, então.
0: Tome nota. Pra fechar aqui, vou falar da Virgínia. Vocês sabiam que ela vai ser vizinha do Neymar? Comprou
1: não.
0: Um apartamento milionário naquele prédio do Neymar que ele tem em Santa Catarina, né? Aqui no litoral
1: Balneário?
0: Catarinense. É que a gente fala vizinho, mas vizinho de empreendimento. Porque, na verdade, eles
1: ninguém
0: não vão morar
1: vai
0: ali,
1: morar
0: né?
1: Lá. Na verdade, bem na sinceridade, ninguém vai morar lá.
0: Ele só tem para investimento, ou como o Fabiano falou esses dias aqui também, para questão de...
1: Valorização?
0: Valorização.
2: É. Eles falam, não, eu tô comprando, na verdade, eles estão ganhando para falar que compraram, né? Daí a turma já, opa,
0: verdade.
2: Já
0: valoriza
2: eu vou para lá
1: um
2: também,
1: mais.
2: Né?
0: É isso aí. Léo, agora você pode vir com as tuas.
1: Então,
2: vem em mim.
1: Agora o último das notícias, falando sobre o Liam Gallagher, que rebateu algumas críticas sobre a Wonderwall nas redes sociais, porque ele não tem papas na língua. Os irmãos Gallagher ali são bem polêmicos. Trazer também sobre a Madonna, que conquistou o seu 10º álbum no número 1 da Billboard.
0: Legal.
1: E trazendo nos esportes, já mais tarde, que a Inglaterra pode ter um desfalque na semifinal contra a Argentina. Mais tarde. Vai ser já hoje, mais tarde, no horário.
0: Muito bem,
1: daqui a
0: era
1: alguns
0: só pra
1: minutos.
0: Te complicar a vida.
1: E trazendo também sobre o Sinner, que foi bicampeão do Wimbledon no tênis.
0: Ah, legal.
2: Wimbledon.
0: Você falou ali da Madonna, falou do Gallagher também. A gente subiu agora também um material lá no Instagram pra você dar uma olhadinha.
2: Instagram.
0: A Isa foi quem participou do Tiny Desk Brasil aí nos últimos dias desse projeto que fez...

0: tá fazendo muito sucesso no YouTube, não só aqui no Brasil, aliás, surgiu fora do Brasil, mas o pessoal trouxe aqui para dentro uma forma mais intimista de conhecer os sucessos de alguns artistas. Já teve Ney Mato Grosso, já
1: Arnaldo Antunes, eu vi, muito, muito bom.
0: Teve também o Péricles.
1: Bom, do Péricles era
0: então
1: bom.
0: Então vale a pena dar uma assistidinha aí no Tiny Desk, mas depois do Acesso Livre, no Tiny Desk da Isa, que tá no YouTube também. A gente postou uma préviazinha lá no Instagram da Rádio V. Segue a gente lá, @radiov102.9.
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0: É isso aí.
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0: 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Esses dias a gente fez uma enquete aqui com a nossa audiência no programa da manhã, perguntando qual é o eletrodoméstico que você mais gosta dentro da tua casa. Aquele que você mais valoriza. A galera falou muito aqui da secadora de roupa.
2: Boa,
0: que
2: né?
0: É vida,
2: é
0: né?
2: Tudo, né?
1: O ar-condicionado.
0: O ar-condicionado.
1: Que
0: também.
1: Tem o primo, que é um pouco menos de renda, que é o aquecedor.
0: É o primo pobre
1: o primo
0: do ar-condicionado.
1: E daí tem o air fryer também lá junto.
0: A chaleira elétrica também facilita demais a vida, né?
2: A torradeira.
0: 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Bora de música? O Acesso Livre tá no ar. Vamos junto até às 6h30, de olho na semifinal da Copa aqui.
1: Lance.
0: Vamos ver. Ih, tá 1-0 aí.

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2: O Sebrae está com inscrições abertas para o novo ciclo do programa Ali Produtividade, na Regional Centro-Norte de Santa Catarina. A iniciativa oferece acompanhamento gratuito para micro e pequenas empresas de 11 municípios, incluindo Videira, Caçador e Fraiburgo. Os participantes recebem apoio de um agente local de inovação para melhorar a gestão, aumentar a produtividade e fortalecer a competitividade. As inscrições seguem até o dia 31 de julho. Mais informações, acesse portalrbv.com.br.
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6: Vamos por aqui, mais um pouquinho de Acesso Livre para você. É, a galera ligada na programação, olá, olá. Participa. Atendi a nossa ligação aqui, uma ligação importante, que estava tocando o nosso telefone no certo. Início do programa. E a gente estava falando aqui, não conseguimos atender. Mas daí a pessoa ligou o rádio, ouviu a hora que a gente saiu para a música e aí mandou ligou. Aqui, ó. Foi a Patrícia, moradora do bairro Universitário, que está ligada junto com a gente aqui. E ela, na verdade, entrou em contato pedindo um favor, né, para a gente divulgar que ela encontrou um cãozinho ali nas proximidades da Unoesc, mais precisamente ali na rua da academia que tem, sim, em frente à Unoesc, ela encontrou um pug, tá? Um pug da cara bem pretinha. Olha, pelo que eu posso perceber aqui, eu acho que ele é até um meio mais velhinho, assim, sabe? É, um pug da cara pretinha, corpinho aí cinza.
7: Meio gorduchinho.
6: Meio gorduchinho aqui. E ela encontrou, então, ele ali próximo ao Unoesc. Então, quem quiser e estiver ouvindo, né, que morar por ali, tem um pug, de repente seu pug fugiu, ela disse que está lá depois do meio-dia. Então, de repente, nossa, o pessoal que foi trabalhar... Yeah, eu estou ouvindo um delay aqui, agora foi. É, tem um pessoal que, de repente, foi trabalhar e aí não percebeu, né, que o cãozinho fugiu, mas ele tá lá, tá bem cuidado, tá na casa da Patrícia, então, de repente, você que mora aí pelo Universitário...
7: Se sumiu o seu peludinho, já sabe onde ele está.
6: O seu pugzinho, você entra em contato aqui, que eu passo o número também da Patrícia, e aí você entra em contato para ir lá resgatar o pet, tá bom? Aí. Tá lá o cãozinho bonitinho. Tá parecidinho com o meu, inclusive. Só que esse aqui tem a cara mais preta.
7: É um pouquinho mais novinho.
6: E o meu tá lá em casa. É um pouco mais novo esse aqui. Mas o meu tá lá em casa.
7: O teu, eu acho que ele tá meio velho. Não
6: e
7: tem
6: ele,
7: muito pique pra chegar até no Universitário.
6: Ele não ia chegar na Unoesc, não ia, não. E falando em informações aí pro pessoal que tá nos ouvindo, a galera que tá no trânsito, tá chegando mensagem também aqui da nossa audiência dizendo o seguinte, tá? Utilidade pública. O acesso ao bairro Santa Gema está um caos. Tem dois caminhões quebrados, um de cada lado da via.
8: Nossa.
6: Não tem sinalização.
8: Não é,
6: trânsito está,
8: né,
6: na contramão, exigindo você a paciência e o cuidado em dobro. Até porque daí, ali na entrada, no caso, vem da rótula, né? Da rotatória.
8: Sim.
6: Então, nesse horário, principalmente, acumula muitos carros,
8: sim,
6: ali.
8: Sim, bastante.
6: E quando eu estava vindo para a rádio, tinha um carro em frente à igreja, um caminhão em frente à igreja que estava estacionado ali. Não entendi se estava parado, se estava fazendo alguma coisa.
7: Geralmente eles deixam o caminhão ali.
6: Mas eu acho que estava, não sei se ele estava estacionado ou se estava estragado.
8: Quebrou.
6: Mas o fato é que a nossa ouvinte aqui, a Cris também, nossa ouvinte, mandou aqui.
7: Xará.
6: Tem dois caminhões quebrados, um de cada lado da via e sem sinalização. Então, pessoal que está indo aí para
8: Santa
6: Gema...
8: E não é
6: Santa
8: de chocolate,
6: Gema,
8: né? Porque não. Geralmente é caminhão de chocolate que quebra na entrada da cidade. Eu nunca vi.
6: Essa historinha...
8: E daí é...
7: Chocolate. chocolate, padaria, chocolate.
8: Eles vendem...
6: chocolate, porque daí eles vendem o chocolate mais.

0: barato, entendeu?
1: É, porque não estraga, né? Derrete, né?
0: Uh-huh.
1: No inverno.
0: Mete essa.
2: Ah, não sabia dessa história aí.
0: É, uai.
2: Não sabia, uh-huh. Não sabia.
1: Caminhão,
2: não sabia,
1: quebrou
2: não.
1: O caminhão bem na entrada da cidade.
0: Bem tem que vender na entrada
1: a carga,
0: da cidade.
1: Vai,
2: ah, não, eu sei dos perfumes. É. Que daí a pessoa diz, não, eu tô vendendo perfume da loja, eu vou ter que sair logo. Você consegue comprar pra mim isso aqui? Ah, quanto você quer? Quanto você pode pagar? 10 pila? Pode ser. Você vai ver, é puro álcool os perfumes.
0: Ah, tem também disso desse. Também. Enganação, né? Vamos lá, Fabiano.
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2: E boa. 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
0: Maravilha! Então vamos lá, vamos atualizar aqui. Jogo de semifinal da Copa do Mundo, né? Semifinal 2-0 para Espanha, estamos aí na pausa para a hidratação.
1: Hidratamento.
0: É, e até o momento, então, 2-0 para a Espanha, indo para a final da Copa do Mundo aí, né?
2: Por enquanto, já temos um dos lados decididos da final. Agora o próximo é já é amanhã, que é a Argentina contra a Inglaterra.
0: É isso aí. Galera, tá na torcida aí. Eu tenho certeza que o mundo todo tá torcendo para a Inglaterra nesse momento.
2: É. Todo, quem, só os irmãos que não.
0: É, só eles que não. E tem um outro brasileiro aí que também tá nessa.
1: Vai dar 2-0 pra Inglaterra.
0: Deixa eu pior trazer aqui um abraço pro nosso ouvinte que tá sempre acompanhando a nossa programação aí, tá na estrada levando a gente na carona também, o Claudinei Fogaça. Valeu, Claudinei, tamo junto. Um abraço aí, uma ótima tarde de terça-feira pra você.
2: Claudinei.
0: Vamos com a informação agora?
1: Santa Catarina voltou a liderar o país na geração de empregos formais para trabalhadores estrangeiros. Entre janeiro e maio de 2026, o estado registrou o saldo de 10,2 mil novas vagas com carteira assinada para pessoas de outros países, o maior resultado da série histórica para o período. O desempenho ocorre em um momento de desaceleração do mercado de trabalho catarinense. Enquanto o saldo geral de empregos no estado caiu 17% em relação aos 5 primeiros meses de 2025, a geração de vagas para estrangeiros cresceu 14%. Os números indicam que essa não é... Aliás, os números indicam que essa mão de obra tem ocupado parte das vagas que as empresas encontram dificuldade para preencher. Segundo o presidente aí da FACISC, a Federação das Associações Empresariais de Santa Catarina, o Elson Otto, a contratação de trabalhadores estrangeiros reflete um problema recorrente enfrentado pelo setor produtivo. Os venezuelanos responderam aí por 43% do saldo de vagas registrado entre janeiro e maio. Na sequência, aparecem os haitianos com 23%, os cubanos com 19%. A maior parte desse fluxo está relacionada aí à chegada de pessoas que deixaram seus países por crises humanitárias e conseguiram essa inserção aí no mercado formal de trabalho em Santa Catarina.
0: É, e a também... gente fala... principalmente, obviamente, aí a notícia trata do pessoal que é de outros países, mas a gente sabe que também tem de outros estados, né?
1: É, daí. Então tem mais esse, né? Uhum. Só aqui é 10 1.200 vagas só de estrangeiros. Uhum. Então tem mais esse pessoal que é brasileiro, mas que veio de outras regiões, que eu não sei quanto,
0: mas dá muita gente,
1: né?
0: Sim. Muita gente.

0: gente. Teve porque o que acontece? Vem uma pessoa da família e aí se estabelece aqui, consegue uma qualidade de vida um pouco melhor, talvez, do que tinha lá. E aí acaba vindo para o sul, né? Sim, vem claro. Para Santa Catarina.
1: Um vídeo de uma pessoa que já mora aqui e aí chegou um conhecido, familiar, aí falando, né, do estado e tal, que a pessoa chegou, não fazia uma semana e já estava contratado, já tinha feito todos os trâmites ali e já ia começar a trabalhar, né?
0: É, e essas empresas oferecem muitos benefícios, né?
2: Sim.
0: Muitos benefícios. Aqui a gente fala de transporte, alimentação, plano de saúde, né? Então, é muito bacana. E claro que nesse momento também acontece um choque de culturas, né? Daquilo que é até mesmo na questão de temperatura. Tem muita gente que é acostumada a viver aí num clima
2: uma temperatura
0: um
2: mais
0: pouco
2: alta.
0: Mais elevado, exatamente, aí vem para o sul, realmente sente um pouquinho mais de frio também, né?
1: Com certeza. A gente que nasceu aqui, mora aqui, não acostuma, eu não acostumei com esse frio até hoje.
0: Ninguém acostumou,
1: pensa quem
0: eu
1: chega,
0: acho.
1: Né?
2: Não.
1: Chega
0: que
1: bem
0: nunca
1: no inverno.
0: Viveu, sim. Né? Às vezes, qual foi a temperatura mínima que você já viveu no teu estado, né?
2: 12 graus.
0: 12 graus, imagina, 12 graus aqui é uma máxima para nós e com sol, né?
2: É, lá por outubro, chegando novembro, começa a dar 12 graus ali.
0: É, mais ou menos isso. Mas esse movimento é muito comum, né? Principalmente, a gente via isso muito nos grandes centros, né? Quando acontecia, o pessoal indo para São Paulo, né? Que é
2: o centro?
0: É onde se concentra a maioria de imigrantes, né, no Brasil, e de todas as regiões do país e todas as regiões do mundo também, né? Mas agora a gente consegue perceber isso também dentro da nossa cidade, né?
2: Sim.
0: Até por conta das indústrias que nós temos aí. Então, essa mão de obra é necessária.
2: O comportamento que, na verdade, agora as pessoas não estão mais querendo viver nas grandes capitais. Elas estão querendo morar nas cidades menores. Então, por conta
0: questão
2: disso,
0: de segurança.
2: Também por questão de segurança, por questão de trânsito. Apesar do trânsito hoje em Videira não tá lá aquelas coisas, mas é mais tranquilo aqui do que São
0: Paulo.
2: Nossa,
0: nem compara.
1: Tu é doido? Vai pra 101 agora.
0: Hoje em dia aqui a gente ainda fala alguma coisa, né? O pessoal já vai lá, tenta resolver. Imagina numa cidade grande que não tem como.
2: Em São Paulo, o comum é ter 3 horas de trânsito.
0: Então, você tem que sair 2 horas antes de casa pra poder chegar no trabalho.
2: Num lugar que é uma distância de 10 minutos, vamos falar assim, da sua casa.
0: Isso é qualidade de vida também, né?
2: Claro.
0: E falando dos imigrantes também, essa notícia que está lá no portal RBV, bem interessante, trazendo também um respaldo, né, da campanha que foi realizada aí nos últimos dias de arrecadação para a Venezuela. E mais uma vez a solidariedade da comunidade videirense ganhou as estradas no último sábado. Um caminhão aqui da prefeitura transportou cerca de 2,5 toneladas de donativos arrecadados por meio da campanha SOS Venezuela, que tem como objetivo aí auxiliar famílias afetadas pelo terremoto que atingiu o país. A carga saiu do município com destino à central de doação microrregional Sul, lá em Curitiba, e em seguida os donativos foram enviados para o Rio de Janeiro, de onde seguiram, né, direto para a Venezuela, integrando aí a ajuda humanitária destinada às vítimas da tragédia. A iniciativa foi organizada pela prefeitura, também em parceria aqui com a RBV Rádios, também a SCDL e a ACIAV, após o pedido feito pela comunidade venezuelana residente também no município, né? Os moradores daqui. Inclusive, só também falando que entre os donativos que estavam sendo pedidos foram fraldas, mamadeiras, fórmulas infantis, água, brinquedos, medicamentos, produtos considerados prioritários para o atendimento da população, né? O primeiro atendimento aí da população que sofreu com isso. Tem algumas roupas que foram doadas também, né? Mas, no entanto, aí a Irmandade Sem Fronteira, que é responsável por essa logística da ajuda humanitária, não estava recebendo esse tipo de material. Todas as peças arrecadadas foram destinadas, então, a entidades assistenciais aqui do município de Videira. Então, se você doou também roupas, né, no SOS Venezuela, fica tranquilo que ele vai ser destinado também para as pessoas que precisam aqui em Videira, principalmente por conta do frio, né?
2: Sim.
0: Também. Então, tá aí. Notícia completa no portal RBV. .com.br. A gente já segue com mais junto com você aqui na programação da Rádio V. Lembrando mais uma vez a Patrícia que ligou aqui pra gente dizendo que tem o cãozinho lá que chegou na casa dela por volta aí da 1 da tarde, pertinho do meio-dia já. Tá lá junto com ela. É um pug, tá? A carinha bem preta, bem gordinho, bonitinho. Tá lá na casa dela, ali na Unoesc. Beleza? A gente segue por aqui na programação da Rádio V, trazendo mais música no seu finalzinho de tarde. The Kid Laroi com Justin Bieber.

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1: Rádio Verde, 18 minutos, faltando para as 6.
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2: Já de volta pra você aqui na programação da Rádio V em 102.9. É o nosso Acesso Livre que segue juntinho com você até às 6h30 da tarde. Fala aí, Léo.
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2: 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E hoje a gente está recebendo a Paula aqui da Chili Beans junto com a gente. 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
2: 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Porque todo mundo é cliente da Chili Beans. O Júnior não tira mais o óculos, obviamente, porque senão ele não enxerga.
3: Não enxerga, daí complica um pouco.
2: Mas ele adorou o modelo que a Paula indicou pra ele, que é um modelinho redondinho. Ele disse assim, cara, eu sempre usei o quadrado. Ela disse assim, acho que o teu rosto vai combinar esse aqui. E ficou muito legal, Paula.
4: Eu adoro, tá? Cada foto que eu vejo dele usando óculos, porque é um estilo completamente diferente do que ele estava acostumado.
2: Total.
4: Ele teve a coragem de usar e ficou muito estiloso, ficou muito jovial.
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0: 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Vamos seguindo aqui na programação. De olho na Cazé TV. 2-0 ainda pra Espanha. Chupa, França!
3: Olá.

0: Rádio V, um minuto faltando para as seis.
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12: E já de volta para você com acesso livre aqui na programação da Rádio V na tarde desta terça-feira. E ó, já a gente vai falar de esportes, mas já quero antecipar que partida encerrada, semifinal, quem França levou foi a Espanha. Merci beaucoup.
13: Duas notícias boas.
12: É.
13: A França vai para casa e a Rádio V voltou ao normal.
12: Isso
13: pra galera
12: aí,
13: que tá escutando,
12: pra galera que tá nos ouvindo a princípio.
13: Normal.
12: É para termos voltado, né? Alguns ajustes ainda acontecendo aí, mas que bom, né? Galera aí que trabalha junto com a gente, pessoal da manutenção, a equipe toda ficou empenhada aí o dia todo. Valeu.
13: A diferença.
12: É, sempre, sempre. Vamos falar dos nossos parceiros aí, Leozinho?
13: Pode ser. 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
12: 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E agora dá licença que a gente vai chamar o Doca, porque chegou a hora de falar de
13: Bora.
12: Esporte aqui na programação da Rádio V.
13: Chamo Doca.
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12: Muito bem, a primeira informação de esporte que a gente traz junto com o Doca é, mais uma vez, reforçando que a Espanha passou para a final da
13: Isso
12: Copa
13: aí.
12: Do Mundo 2026. Fala um pouquinho da Espanha pra gente, Léo.
13: Então, a Espanha passou agora e ela é uma... Eu acho que ela não tem um favoritismo tão grande comparado ao outro lado. Eu acho que o favoritismo ainda tá do outro lado, com a Inglaterra jogando bem e a Argentina sendo provavelmente agora, com a França caindo fora, a favorita. Ainda que eu acho que o jogo vai dar bem equilibrado amanhã. mas é complicado.
12: Eu acho que vai ser um jogo sofrido amanhã, porque, ó,

0: Inglaterra foi para prorrogação, né, contra a
1: Noruega.
0: Noruega. A Argentina também passou aí por bastante sufoco com o Egito, né?
1: E com o Cabo Verde também. Aperto o jogo. Então, assim, os dois lados estão num sacrifício para chegar agora na semifinal. Mas agora, na verdade, quem chegar já é campeão, porque todo mundo já chegar numa semifinal é um ato muito grande para todos esses times.
0: É, exatamente. Tá aí, então. O Mbappé não marcou, né? Marcando em todos os jogos aí na campanha da Copa do Mundo.
1: Ele tem que marcar.
0: No principal aí ficou fora. E amanhã também tem a Argentina e a Inglaterra. Isso. Qual vai ser o horário desse jogo?
1: O horário desse jogo, deixa
0: eu achar
1: aqui.
0: Acho que é às 16 horas também.
1: Vai ser às 16 horas amanhã. Uhum. Daí trazendo a notícia que pode ter um desfalque no time da Inglaterra. Que o desfalque é do volante Declan Rice, que sofreu uma virose nos últimos dias.
0: Ixi,
1: e é a dúvida para a partida. Mas ele voltou aos treinos durante hoje e pode estar à disposição do técnico Thomas Tuchel.
0: E tem também aquele outro que foi comemorar o jogo e quebrou o braço.
1: Esse aí,
0: né?
1: Não, tá, se emocionou fora. Muito, esse aí. Se emocionou, coitado.
0: Ai, ai, ai. O que a emoção faz com você? Ela me quebrou no meio.
1: Literalmente.
0: Deixou fora da Copa do Mundo. E claro, de um lado tem aí o Harry Kane, do outro tem o Messi. Tem o Bellingham também. Outro que vem muito bem na Argentina também é aquele Enzo, né?
1: O Enzo Fernandes. Eles têm a geração argentina muito boa. Tem o Julian Alves, que é o centroavante, que é um baita centroavante. Tem o Lautaro Martínez. Tem o Dibu Martínez também no gol, que a gente não pode deixar de esquecer.
0: Uhum.
1: Então é uma seleção bem casca grossa.
0: Vamos ver
1: fácil.
0: O que vai dar. A lógica amanhã é, de repente, da Argentina. Mas a gente vai na emoção, que nem o jogador da Inglaterra, e vai torcer muito pra Inglaterra.
1: Só não
0: porque
1: se
0: hoje
1: quebrem na semifinal, né?
0: Hoje deu certo, hein? Hoje deu certo. A gente torceu pra Espanha e a Espanha ganhou. E olha, anularam também um gol ali do Yamal, que top demais. Lindo, uma pintura. Mas, infelizmente, estava impedido, né?
1: Não deu.
0: Mas o que importa é que ganhou. Também vamos trazer aqui a informação que clubes vão decidir se a CBF vai adotar novas regras da Copa do Mundo, entre elas a Lei Vini Júnior. A Confederação Brasileira de Futebol tem a intenção de implementar as novas regras aprovadas pela IFAB, né, que é a International Football Association Board, e utilizadas pela FIFA na Copa do Mundo. E aí, para isso, pretende se reunir com os clubes para debater as mudanças e está preparando seus árbitros para novas regras também. Vem novas regras aí. Num ofício que foi enviado aos clubes na última segunda-feira, a CBF informou que promoverá no mês de agosto uma reunião técnica com os clubes das séries A e B para apresentar estudos realizados sobre os impactos das novas regras aí.
1: E as regras fazem uma diferença bem grande no jogo ali. Principalmente, provavelmente, que eles vão trazer à tona é a do goleiro, que é aquela que o goleiro tem que fazer, e a do lateral, que ele tem que dar o tiro de meta em menos de tantos segundos, que se ele não der em menos da quantidade X,
0: é escanteio.
1: É escanteio. Uhum. E o lateral, a mesma coisa, ele acontece a reversão. Eu acredito que seja adotado, mas no Brasileirão te digo que vai ser adotado e não vai ser adotado.
0: Depende muito,
1: arbitragem,
0: né?
1: É meio complicado no Campeonato Brasileiro.
0: Os atletas também se adequarem aí. Isso vai dar muita briga até lá.
1: Vai.
0: Mas uma outra lei também que está sendo tratada aqui é a Lei Vini Júnior. Também vai estar na pauta da reunião da CBF com os clubes. O texto diz que um jogador suplente ou jogador substituto é expulso se cobrir a boca ou se comunicar com um adversário de maneira provocativa, depreciativa ou inflamatória. Porque teve aquela questão, né, do cara colocar a mão para não ser lido o lábio dele, mas ele estava fazendo um xingamento racista.
1: E aí eu vou te dizer qual que é a nacionalidade desse cara, é um argentino.
0: Pois é.
1: E daí tem gente torcendo pra Argentina ainda no final das contas. Só pra dar o... Não tô generalizando. Não é esse o meu ponto. Mas eu tô dizendo que esse cara joga na seleção argentina.
0: Não
1: é
0: generalizamos,
1: um,
0: né? Não generalizamos.
1: Sabe?
0: Tá aqui o nosso ouvinte, o Thiago Carelli, participando. O Thiago mandou assim, ó: bora Espanha, o plus da tarde, França pra casa, hasta luego.
1: É uma felicidade já.
0: Adiós, muchachos. Adiós. bisu bisu franceses.
1: É, mais ou menos isso.
0: É. Você tem informação aí?
1: Eu tenho a do Sinner, que foi bicampeão de Wimbledon no tênis, que ele é um italiano e ele conquistou o bicampeonato ao vencer o alemão Alexander Zverev pelos 3-7-1. E depois de um início equilibrado, o número 1 do mundo dominou a partida e confirmou mais um título de Grand Slam. E com a conquista, o Sinner reforça sua posição como o principal nome do tênis masculino na atualidade e amplia sua vantagem no topo do ranking mundial. Tá aí também pra galera que não gosta de futebol, gosta de tênis, também tem sobre o tênis aqui.
0: Legal. É, falando ainda em Copa do Mundo, vocês viram que teve muitas críticas aí na escolha do árbitro do jogo da Argentina.
1: Sim.
0: Contra a Inglaterra, né? E a FIFA deve esperar aí o término da Copa para aplicar sanções contra críticas a árbitros, diz o jornal aí. Críticas de jogadores e técnicos a decisões da arbitragem durante a Copa do Mundo, isso aconteceu muito, né?
1: Claro.
0: Nessa Copa dos Estados Unidos, Canadá e México, devem ser punidas após o término do torneio. A informação do jornal americano The Athletic, que integra o mesmo grupo do The New York Times, trouxe essa informação. Atualmente, a entidade não confirma se abriu ou pretende iniciar processos disciplinares. Porque teve vários jogadores e vários técnicos saindo, principalmente ali do jogo da Argentina e do Egito.
1: Sim. Uhum,
0: falando mal da arbitragem. E a tendência, segundo fontes da publicação, é que qualquer medida seja adotada somente após a final do próximo domingo, dia 19, tá? Então tá aí, informação. Deu muito o que falar aí.
1: Sim,
0: a arbitragem,
1: bastante,
0: né?
1: E na verdade isso daí da arbitragem ali é bem complicado, porque na verdade a FIFA, o complicado da FIFA é que quando vai pro umbigo dela, ela tira o corpo mole e faz alguma coisa.
0: Uhum.
1: Mas quando é pra beneficiar algum outro lado, quando é pra ser o justo, aí já não é o papo dela.
0: Tá aí então.
1: Que é o que complica bastante nessa
0: coisa. São as informações do esporte pra você ligado com a gente aqui no Acesso Livre, no oferecimento do Posto Doca. 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
2: Rádio V, o acesso livre aqui na programação para você é o som de A Little More, do Ed Sheeran. 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
2: 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Deixa eu aproveitar para trazer aqui mais um serviço de utilidade pública.
3: Claro.
2: Reforçando aqui, né, do cachorrinho que a nossa colega e vizinha aqui do bairro Universitário encontrou, a Patrícia. Hoje, no início da tarde, ela encontrou um pug, né, um puguinho macho. E ela tá ali, ele tá ali próximo ao Noesc, tá? Pertinho ali na rua da academia, na casa da Patrícia. Ela encontrou o animalzinho aí e recolheu, né? Então, se tiver aí o dono e quiser conversar com a Patrícia, pode mandar mensagem aqui pra gente na Rádio V também no 99101-1828, aqui nas proximidades da Unoesc, tá bom? Vamos com a informação, Léo?
3: Bora! Falar sobre a Madonna, que conquistou o 10º álbum número 1 na Billboard. E ela voltou ao topo com Confessions 2, conquistando seu 10º álbum número 1 nos Estados Unidos. E com esse efeito, a rainha do pop amplia sua coleção de recordes e se torna a primeira artista feminina a emplacar álbuns no topo da parada em 5 décadas diferentes. E o novo trabalho também teve o melhor desempenho comercial da cantora em anos, reforçando a relevância mesmo após mais de 4 décadas de carreira.
2: É boa demais.
3: Muito boa.
2: Né? E tá aí, firme e forte. Inclusive, tá rolando o som novo dela aqui na programação da Rádio V. Foi lançado, é Danceteria, o nome da música. Esse som aqui, ó. Ficou legal demais, ó.
3: Uma vibe.
2: Bem a cara Madonna, né?
3: Eletro.
2: É. Bom demais. Tá rodando já na programação. Pra você que é fã de Madonna, só curtir esse som aí e pedir também pra gente quando estiver rolando aí. Manda ver. Ó.
3: Sonzeira.
2: Não perdeu a mão, né? Podemos dizer que a Madonna não perdeu a mão, segue lançando música boa.
3: Ela sabe muito bem o que está fazendo até hoje.
2: Vou falar também aqui uma informação que eu tinha até separado para a gente comentar no esporte e acabei não falando.
3: Pode falar.
2: Teve um ex-zagueiro brasileiro que morreu após um acidente com uma scooter na Irlanda.
3: Não sabia disso.
2: Saul Muniz morava no país desde 2012. Saul Muniz. Ele jogou no... Segundo a polícia, ele sofreu uma queda, né?
3: Sim.
2: E ele, numa publicação das redes sociais, um amigo informou que a família anunciou

0: aí, né, a morte dele lá na Irlanda, um ex-zagueiro do brasileiro, né?
1: Brasileiro.
0: Não é do Brasil, ex-zagueiro brasileiro. O nome dele era Saul Muniz.
1: Uhum.
0: E agora trazendo a informação aqui também, você viu essa que a Virgínia comprou apartamento?
1: Não estava sabendo disso.
0: Pois é. O apartamento aí lá em Balneário, né? No
1: Sim.
0: mesmo
1: é que,
0: prédio
1: na verdade,
0: do Neymar.
1: Isso daí, vamos falar bem a verdade, não é bem a Virgínia que comprou. É,
0: pois é.
1: Provavelmente algum cara que tá ali. Não é
0: algum
1: bem
0: investidor,
1: um investidor,
0: né?
1: Um acionista, vamos falar
0: é,
1: assim, da Virgínia.
0: É, mas se tá no nome dela, alguma
1: não,
0: coisa...
1: Não, se tá no nome dela, é dela. O que, que a gente tá questionando aqui?
0: A Virgínia Fonseca acaba de ampliar o seu patrimônio imobiliário com a compra de um apartamento de alto padrão em Itapema, né? Na verdade, no litoral norte de Santa Catarina.
1: Ah, confundi.
0: A influenciadora e empresária vai ser vizinha do Neymar Júnior, é na Sena Tower, já que adquiriu uma unidade no mesmo empreendimento onde o jogador também possui imóvel. O residencial escolhido por Virgínia é o Edfield One, um dos empreendimentos mais exclusivos da cidade. A entrega está prevista para dezembro de 2028. Fica em frente à meia praia. O edifício será a 140 metros de altura e contará com 41 pavimentos residenciais. A escolha do imóvel acontece no momento de forte valorização do mercado imobiliário lá de Itapema, né? Segundo informações, o município passou a ocupar em junho a primeira posição entre as cidades brasileiras com o metro quadrado mais caro para a venda de imóveis, ultrapassando Balneário Camboriú,
1: nossa,
0: que permaneceu aí na liderança nos últimos 4 anos.
1: Mas agora te perguntando isso daí.
0: Se
1: você pudesse fazer uma mansão em qualquer lugar do mundo, qualquer parte, qualquer.
0: Do planeta
1: Terra. Onde você faria? Uma mansão.
0: Cara, deixa eu pensar. Nossa, precisei pensar. Eu acho que eu ia querer fazer, tipo, afastado de muita coisa, assim.
1: Mas, tipo, no meio do nada ou numa cidade?
0: Não, eu acho que eu faria, tipo, numa dessas ilhas.
1: Sei.
0: Comprava uma ilha, na verdade. Eu podia fazer uma mansão onde eu quisesse, podia comprar, tipo, uma ilha, assim, sabe?
1: Ah, não, seria legal. Mas eu não sei lá, acho que eu não moraria numa ilha. Porque daí você vive isolado do mundo inteiro.
0: Mas aí eu vou ter meu jatinho, eu vou pra onde eu quiser, meu amigo.
1: Eu falei mansão, não falei que você é rica.
0: Não, mas uma hora ou outra, a mansão...
1: Ah, não. Só, você vai ter um barco, então. Só vai ter um bote.
0: Também.
1: Vai ter que ir pra cidade.
0: Pode ser. Deixa eu sonhar em paz. Deixa eu sonhar em paz. Porque na minha cabeça, se eu tiver uma mansão, eu vou ter um avião.
1: Pô, como é que você vai manter a mansão sem ter um avião?
0: Daí não me adianta.
1: Sim.
0: 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Vamos falar de Arraiá da V?
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1: isso
0: ser
1: aí.
0: Demais. Fechou o pastel? Era isso?
1: Fechamos.
0: Era o que era? Vamos pra
1: hoje.
0: Casinha?
1: Vamos.
0: Eu vou pra missa.
1: Não,
0: hoje.
1: Eu não vou pra casa, eu tô confundindo, eu tenho que ficar fazendo válvula.
0: Você vai fazer o válvula
1: rock. Vou fazer
0: rock.
1: O válvula pra
0: boa.
1: Dizer a galera...
0: Então não faz
1: ontem...
0: essa voz de tristeza.
1: Não, eu ia dizer bem isso aí. É que a galera tá dizendo, ontem era dia do rock. Ó, hoje também é dia do rock.
0: Hoje também
1: tem
0: é dia de rock,
1: na
0: bebê.
1: Não boa. Muda nada.
0: Boa, Leozinho. A gente se encontra na programação da Rádio V amanhã a partir das 8 da manhã aqui no Plugado. O Léo volta logo mais no Válvula Rock e o Daniel tá chegando com os sucessos do retrô, tá bom? Grande abraço, boa noite de terça-feira pra todo mundo. Beijo, tchau.
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6: A Uniarp firmou novas parcerias com a AMA e a APAE de Caçador por meio do curso de Biomedicina. Acadêmicos realizarão exames laboratoriais supervisionados no Laboratório Escola de Análises

0: clínicas, ampliando o acesso da comunidade a serviços de diagnóstico. A iniciativa também inclui ações de educação em saúde e reforça a formação prática dos estudantes, unindo ensino, responsabilidade social e atendimento de qualidade às instituições parceiras. Para mais informações, acesse portalrbv.com.br.
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13: Muito bem, senhoras e senhores, começa agora o Retrô aqui na Rádio V. Muito boa noite para você ligado na programação de 102.9, no oferecimento por aqui de Panificadora Novidades e WL Veículos. Começa aquele programa que você recorda e relembra de músicas da década de 70, 80, 90, para você relembrar, recordar e cantar juntos por aqui, recordar aí de bons tempos também da sua vida, né? Fala sério. Nesta edição de terça-feira, hoje, 14 de julho de 2026, Daniel Santos vai no comando até 7h30. E aonde quer que você esteja aí, no carro, no seu trabalho, tá ouvindo em casa, já numa boa, aumenta o volume do seu rádio, que tem a primeira com o som do Gala, Freed from Desire, é a primeira de hoje aqui na V.
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0: A gente vê Lenny Kravitz com It Ain't Over Till It's Over, tocando por aqui na programação. Teve a música do Rapa, Me Deixa, e Gala com Freed From Desire, abriu por aqui a nossa edição de hoje. 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
0: Tempo bom em Videira, temperatura marcando 9 graus.
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Rádio V, Lynyrd Skynyrd com a música Freebird tocando por aqui na programação da Rádio V. Antes rolou por aqui David Bowie com Magic Dance também tocando por aqui na nossa programação. E claro, tem muito mais ainda para você continuar recordando junto com a gente nesta noite de terça-feira. Continua com a Rádio V, continua curtindo. 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

0: Rádio V, esse foi o som do Cidade Negra lá de 1996, Firmamento tocando aqui na V. Antes, Catedral com o Nosso Amor também tocou pra você aqui em 102.9. Continua com a gente, as últimas do Retrô tocam já já. 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

0: Rádio Veia fechando por aqui com Kid Abelha, Pintura Íntima. Teve o som por aqui de Eric Clapton, Laila. E ainda o Cazuza com codinome Beija-Flor fechou a nossa edição desta terça-feira. Na sequência vem aí o Válvula Rock e a gente volta a se encontrar amanhã ao meio-dia aqui na Rádio V. Até mais, tchau, tchau.
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3: O deputado federal Pedro Czai alertou para o crescimento do vício em apostas online no Brasil, com base em dados do Ministério da Saúde, que apontam o transtorno do jogo em 4,4% da população. O problema já figura entre as principais dependências do país e está associado a casos de depressão, ansiedade e outros transtornos psiquiátricos. Segundo o parlamentar, os números reforçam a necessidade de atenção aos impactos das chamadas bets, que afetam não apenas os apostadores, mas também suas famílias. O Ministério da Saúde estima que cerca de 25 milhões de brasileiros realizaram apostas online no último ano, enquanto a preocupação aumenta com o acesso de adolescentes às plataformas. 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
4: 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Fala galera, tudo certo com vocês? Aqui é o Léo Bettoni invadindo a sua noite na V com o Válvula Rock. O melhor do rock das últimas décadas até as 9. E hoje bora começar com Nirvana em Bloom. Então você já sabe, aumente o volume porque o

0: Você curtiu na primeira sequência de hoje Soundgarden com The Day I Try to Live e antes Raimundos com Palhas do Coqueiro. O Válvula Rock volta já.
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0: Estamos de volta, invadindo a sua noite na 102,9 com Válvula Rock. Então aumente o volume.
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0: Creed, fechando mais uma sequência agora com One Last Breath. Você também curtiu The Offspring e antes o Charlie Brown Jr. com Vícios e Virtudes.
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0: Rádio V, te levando lá pra 2009 com Paramore e All I Wanted. Você também curtiu Selvagens, A Procura da Lei, com Daqui Pra Frente. Vai ficando por aqui, viu, que Daqui Pra Frente só tem sonzeira. Pete, Blink-182 e Nickelback.
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0: Cara, se você perdeu a sequência dessas, eu fico triste por você. Porque passou agora aqui no Válvula Arctic Monkeys com 505, Blink 182 e antes Pitty com Máscara. Mas vai ficando por aqui, viu? Que no próximo bloco tem mais. E valeu pela sintonia e a companhia de você tá ligadaço na Rádio V 102,9. 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

0: Essa é a Válvula Rock com o melhor do rock das últimas décadas, fechando mais uma sequência com essa pedrada, Queens of the Stone Age com Go With The Flow. Você também curtiu Kaiser Chiefs, Luxúria e na primeira Linkin Park com What I've Done. Mas fique por aqui que já já chega a última sequência.
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1: A 36ª Festa da Fogueira e do Quentão reuniu milhares de pessoas no Parque Central José Rossi Adame, em Caçador. Mesmo adiado por causa da chuva, o evento foi marcado por muita música, apresentações culturais, gastronomia e diversão para toda a família. A programação contou com danças juninas, artistas locais, o tradicional acendimento da fogueira, o 14º Festival Caçanjurê da Canção e encerrou em grande estilo com o Show Nacional de Baitaca. Nem o frio intenso afastou o público que lotou o parque e celebrou mais uma edição de sucesso da tradicional festa. Essa e outras informações estão disponíveis no portal RBV.
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4: É isso aí, chegamos às últimas do Válvula Rock. Eu vou ficando por aqui e eu volto amanhã às 8 horas da manhã no Plugado. Valeu, galera, fique agora com as últimas.